0: do programa de renegociação de dívidas, o novo Desenrola Brasil. A medida vai beneficiar pessoas como o gerente de tecnologia Alex Araújo, que está com dívidas há mais de 3 meses.
1: Quando você está com dívida, né, registrada, que você não consegue crédito no mercado, então fica complicado, ainda mais quando você é pai de família, né, como eu, então ela se interfere bastante.
0: A medida provisória assinada pelo presidente Lula nessa segunda-feira já está em vigor e segue para análise do Congresso Nacional. O foco principal nessa primeira rodada são trabalhadores com renda de até 5 salários mínimos, ou seja, R$ 8.105. A ideia é ajudar as famílias a se reorganizarem financeiramente, como destacou Lula.
2: Nós estamos tentando encontrar uma fórmula de tirar a corda do pescoço dessa gente, para ele voltar a respirar normal, para ele poder voltar a sonhar, ter o seu nome limpo na prata.
0: Pelo Desenrola Famílias, poderão ser renegociadas dívidas contraídas até 31 de janeiro deste ano e que estejam em atraso entre 90 dias e 2 anos. Entram na lista débitos de cartão de crédito, cheque especial e crédito pessoal. Os juros poderão chegar no máximo a 1,99% ao mês. E os descontos podem variar entre 30% e 90%, dependendo do tipo e do tempo de dívida. O ministro da Fazenda, Dário Durigan, explica que quem não quitar as dívidas vai poder parcelar com juros baixos de forma a aliviar o orçamento das pessoas.
3: E é uma dívida que vai incidir juros não de 15%, como é a do cartão de crédito, mas vai incidir um juros de 1,99%. Ao mês. E é uma dívida que pode ser parcelada em até 4 anos.
0: O programa também alcança estudantes com dívidas no FIES. O governo vai oferecer abatimento total dos juros e multas, além de 12% de desconto para quem pagar à vista ou parcelamentos em até 150 vezes. Beneficiários do CadÚnico com atraso superior a 360 dias poderão ter descontos maiores e até liquidação total do saldo devedor. A expectativa é beneficiar mais de 1 milhão de estudantes. Microempreendedores, pequenas empresas e agricultores familiares também terão acesso a crédito mais barato e condições facilitadas de renegociação. A jornalista Laís Cristina Araújo participou da primeira edição do Desenrola Brasil e afirma que o programa fez diferença.
4: Sim, foi um passo importante para renegociar parte das dívidas com condições mais viáveis, com menos juros, e o que me ajudou também a retomar algum controle sobre minha vida financeira.
0: Uma das novidades é o uso do FGTS. O trabalhador poderá usar até 20% do saldo para quitar parte da dívida. Quem aderir ao programa também não poderá participar de jogos de apostas online, conhecidas como bets. A ideia, segundo o presidente Lula, é evitar novos ciclos de endividamento.
2: Nós vamos criar as condições para vocês diminuir o endividamento de vocês, para vocês pagarem dívida que vocês já estão devendo há muito tempo que não podem pagar, para que vocês se libertem um pouco da dívida do cartão de crédito e do cheque especial. Agora, vocês não podem continuar jogando em bet. Por isso é que nós estamos proibindo durante 1 ano das pessoas gastarem pouco do seu recurso fazendo jogo.
0: Para aderir ao novo Desenrola Brasil, o trabalhador deve procurar os canais oficiais dos bancos onde possui a dívida. Reportagem Pablo Mundim.
5: E como nós ouvimos na reportagem, o novo Desenrola tem foco na recuperação financeira de famílias, estudantes, pequenos empreendedores e agricultores familiares.
6: O programa também prevê que as instituições financeiras limpem o nome de pessoas com dívidas de até R$100.
5: E para entender melhor sobre a nova versão do Desenrola e como participar, a gente conversou mais cedo com Regis Dudena, secretário de Reformas Econômicas do Ministério da Fazenda. Acompanhe.
6: Olá, secretário. Vamos falar então sobre esse Desenrola voltado às famílias. Podem participar quem está com dívidas atrasadas entre 90 dias e até 2 anos, né? Qual é a expectativa do governo em relação ao número de pessoas que podem participar do programa? E se a dívida for maior que esses 2 anos, como é que fica? A pessoa pode participar de outra forma?
7: Obrigado, agradeço pelas perguntas. Aqui nós estamos falando do Desenrola Família, que é o programa que você narrou, que tem essas características, de um público estimado em até 20 milhões de pessoas. Acho que é importante a gente saber que, junto com o Desenrola Família, que é especificamente esse que trata de dívidas de 90 dias até 2 anos, nós ainda temos outras medidas de melhoria que aí pode ter um público ampliado. Mas focando no tema Desenrola Famílias, pessoas físicas com dívidas, nós estamos com até 20 milhões de pessoas que podem ser atingidas. A ideia aqui é focar, sobretudo, nessas dívidas que tenham até 2 anos, porque são dívidas que impedem as pessoas a participar da sua vida financeira, são dívidas normalmente caras, que serão substituídas por dívidas baratas. Por isso que nós estamos focando, otimizando esses recursos públicos nesse público específico. É importante lembrar que o Desenrola 1.0, o primeiro, ele abarcou dívidas mais antigas, dívidas anteriores mais antigas. Agora o foco, então, são essas mais recentes.
8: Secretário, o senhor pode explicar para a gente como vai funcionar no caso das dívidas de até R$100? O programa tem um eixo voltado para esses casos, não é isso?
7: Exatamente. Aqui, mais do que diretamente para as pessoas, esse é um comando para as instituições financeiras, para os credores. Ou seja, uma instituição financeira ou uma financeira que queira participar do programa vai ter que desnegativar dívidas até R$100 na origem. Ou seja, todas aquelas dívidas que no início eram de até R$100, que levaram a uma negativação, a instituição vai ter que desnegativar, ou seja, vai ter que tirar qualquer restrição de crédito desse devedor para que a própria instituição possa participar. Então, esse é um comando para o banco, para a financeira, tirar essa negativação, se estivermos falando de dívidas pequenas ou dívidas com limite original até R$100.
6: Secretário, a gente ouviu algumas dúvidas da população em relação ao programa. Um deles é o Alex Araújo, que a gente ouviu na reportagem agora há pouco. Vamos ouvir a pergunta dele.
1: A pergunta é sobre questão de parcelas, né? Que quando a gente vai verificar a dívida, quando é muito alta, então parcela é o mais complicado, porque não adianta você, vou dar um incentivo para você pagar a sua dívida, mas a quantidade de parcela acaba tendo um valor mensal alto, então não adianta muita coisa.
8: Secretária, a gente tem também a pergunta do auxiliar de cartório, Sávio Araújo, vamos ouvir.
9: Então, eu queria saber como é que vai funcionar essa redução dos juros, né? Se vai reduzir o valor da dívida...
6: Bom, secretário, eles perguntam aí sobre parcelas, sobre juros, como é que vão funcionar esses dois critérios dentro do programa?
7: O que eu acho importante a gente lembrar aqui é que, para começar, ao entrar no Desenrola, essas dívidas, então, vencidas há 91 dias até 2 anos, ele vai ter um desconto. Então, de saída, o valor principal da dívida já cai no mínimo 30%, podendo chegar até 90% de desconto. A diferença dessa dívida, que já vai ser bem menor, ela vai poder ser parcelada em até 48 meses, ou seja, até 4 anos para pagar essa dívida menor nova. Além disso, nós estamos falando de uma migração de créditos caros, como é o caso do cartão de crédito, cheque especial, o crédito pessoal sem garantias, que chegam a ter taxas mensais de até 15%. Aqui ela vai ser fixada a um teto de 1,99% ao mês. Ou seja, é uma dívida muito menor, com desconto, parcelado em até 4 anos, com taxa de juros de 1,99, uma taxa de juros bem abaixo. Com isso, a pessoa vai conseguir ter um comprometimento da renda muito menor. Então, vamos pensar aqui, se ela tiver uma dívida, por exemplo, de R$10 mil e estava pagando aqui 15% ao mês, só de juros ela pagaria R$1.500 por mês de juros. Se ela vier a ter um desconto no máximo aqui de 90%, a dívida vai cair para R$1.000 e os juros incidentes aqui vai para R$199 por mês. Então, assim, aqui a gente está diminuindo muito aquilo que a pessoa vai ter que pagar por mês, com a ideia de reduzir esse comprometimento da renda da pessoa que entrar no desenrola, no novo desenrola.
6: Importante só a gente reforçar aqui, né, secretário, é a ideia de trocar mesmo a dívida mais cara, que são aquelas dívidas mais fáceis de serem feitas também, cartão de crédito, cheque especial, financeiras, por dívidas mais baratas, né?
7: Exatamente, esse é o principal recado, né? Pegar a população que está com dívidas caras e que está com alto comprometimento de renda, a gente diminui a dívida e diminui a taxa, diminui a parcela que ela tem que pagar todo mês.
8: Secretário, esse desenrola traz também mudanças no consignado do INSS e dos servidores públicos federais dentro do programa aí para ajudar aposentados, pensionistas e servidores públicos que precisam de crédito. Como é que isso vai funcionar?
7: Aqui o que é importante a gente notar é que foi criado dentro desses consignados que são categorias de crédito mais baratas, mas dentro do consignado foi criada uma possibilidade de uso de um cartão consignado, de um cartão de benefícios, e a parcela consignável, ou seja, aquele percentual da renda, seja do aposentado pensionista, seja do servidor público, ficava travada para usar no cartão. Só que quando ele usa no cartão, normalmente as taxas são piores. Então, o que nós estamos fazendo? Tirando essa trava para que ele possa usar no consignado normal, estamos reduzindo o percentual que ele pode consignar do seu salário, visando trazer essa parcela mensal para um comprometimento menor da renda, e estamos diminuindo progressivamente no tempo, nos próximos 10 anos, o percentual global do consignado. Então, qual que é a ideia? Tanto em um quanto em outro. Tirar a possibilidade de cravar esse cartão, que normalmente é mais caro, nós estamos diminuindo de saída de 45% para 40% e progredindo no tempo para que esse consignado lá na frente chegue a 30% do seu valor de renda mensal. Esse conjunto de medidas faz com que imediatamente ele migre de um crédito mais caro e mais problemático para um crédito mais saudável e que com o tempo ele vá diminuindo o comprometimento mensal da sua renda.
6: Bom, secretário, para a gente encerrar rapidamente, como é que as pessoas podem conhecer mais sobre o desenrola? Como é que elas podem participar do programa de renegociação de dívidas?
7: Aqui o que eu acho primordial é as pessoas entenderem que o principal canal inicial é elas irem à instituição que lhes deu crédito. Ou seja, se você deve para um banco, procure o seu banco, porque é no banco que você vai iniciar a sua relação de desenrolar essa sua dívida. O que eu ainda acho importante aqui? As pessoas se atentarem para as condições que lhes estão sendo ofertadas, elas têm que tomar cuidado, porque é possível, infelizmente, que haja tentativas de fraude, ou seja, terceiros que vão se utilizar desse momento para tentar fraudar. Então é importante as pessoas ficarem atentas para isso. Além disso, quando você for à sua instituição financeira, anote exatamente quais são as condições dessa dívida para garantir que as condições que estão sendo dadas pelo programa do governo federal atinja você. E se tiver dúvidas, acione os órgãos de defesa do consumidor para que eles possam também te orientar se os seus direitos como consumidor estão sendo preservados. Então, canal principal, a própria instituição financeira, e a partir de amanhã deve estar disponível o site do novo Desenrola, onde também essas informações estarão disponíveis.
8: Tá certo, então nós conversamos com Régis Dudena, secretário de Reformas Econômicas do Ministério da Fazenda. Secretário, obrigado pela participação aqui na Voz do Brasil.
7: Eu que agradeço, uma boa noite a todas e todos.
6: O governo do Brasil ampliou as penas para crimes como furto, roubo, estelionato e receptação.
8: No caso de furto, a punição passa a ser de 1 a 6 anos, superando o limite anterior de 4 anos. Já o furto de celular agora prevê reclusão de 4 a 10 anos.
6: Crimes cometidos por meios eletrônicos também tiveram aumento de pena, podendo chegar a até 10 anos de prisão.
8: Segundo o governo, o objetivo é reforçar o combate ao crime e proteger a população.
6: O Brasil Brasil avança para levar internet a todo o país.
5: Um leilão realizado pela Agência Nacional de Telecomunicações vai garantir a conectividade em mais de 864 localidades, com foco em áreas rurais e remotas.
6: As empresas vencedoras se comprometeram a fazer investimentos de R$2 bilhões. Quatro empresas venceram o leilão da faixa de 700 MHz, que vai beneficiar com mais conectividade e infraestrutura, áreas rurais e remotas, além de rodovias federais em 16 estados brasileiros. A proposta é dar maior cobertura móvel a regiões que ainda enfrentam dificuldades de sinal. As ondas de 700 MHz têm mais facilidade para atravessar obstáculos físicos, como paredes, vidros e concreto, com menos perda de energia. Isso garante, por exemplo, que o sinal de celular chegue com qualidade ao interior de prédios, subsolos e elevadores. Mas o principal objetivo desse leilão é acabar com as chamadas zonas de silêncio, trechos de rodovias sem sinal de telecomunicação que ainda persistem no Brasil. O secretário de Telecomunicações do Ministério das Comunicações, Hermano Tércios, explica quais áreas terão prioridade para receber essa tecnologia.
10: Definimos que as localidades maiores são a prioridade, acima de 600 habitantes. Rodovias federais, rodovias com mais fluxo de pessoas, como a BR-101, BR-116, 242 e assim por diante. E aí, depois dessas rodovias, descer para uma terceira prioridade as localidades abaixo de 600 habitantes.
6: O modelo de leilão adotado exige que as empresas vencedoras firmem compromissos diretos de investimento em infraestrutura e modernização das redes, o que, na opinião do ministro das Comunicações, Frederico de Siqueira Filho, vai levar serviço de qualidade para a população.
11: Mais infraestrutura, mais competitividade, mais capilaridade, para que também a gente consiga fazer com que as operadoras, os prestadores de serviço possam levar infraestrutura para as áreas mais remotas do Brasil.
6: O valor total dos lances somou R$23 milhões. A expectativa é de cerca de R$2 bilhões em investimentos. Reportagem Graziele Bezerra.
5: Pernambuco e Paraíba tentam se restabelecer depois que fortes chuvas atingiram os locais desde a última sexta-feira.
6: Ao todo, mais de 30 municípios decretaram situação de emergência nos dois estados.
5: O governo do Brasil já enviou quase R$1,5 milhão para apoio das cidades atingidas.
12: Na manhã desta segunda-feira, 4 de maio, o ministro da Integração e do Desenvolvimento Regional, Valdez Góes, desembarcou no Nordeste para agilizar as ações de socorro e assistência humanitária nos estados da Paraíba e Pernambuco. Na Paraíba, o ministro ressaltou a parceria do governo federal com os estados para agilizar as ações de resposta em casos de desastres.
13: A prefeitura tem que decretar a situação de emergência, passar informação ao governo do estado e ao governo federal. Se é ajuda humanitária, passa através de um cartão. Se é uma obra vai empenhar em nome da prefeitura.
12: Valdez enviou equipes da Defesa Civil Nacional para os dois estados. A mobilização dos técnicos tem como objetivo dar apoio total aos municípios e ajudar nas solicitações de reconhecimento de situação de emergência e elaboração dos planos de trabalho para solicitação de recursos federais. Reportagem Manuela Rolim.
6: E estão abertas até 15 de maio as inscrições da campanha de mobilização para a prevenção do risco de desastres.
5: A iniciativa faz parte da nona campanha nacional Aprender para Prevenir Cidades Sem Risco.
6: Serão selecionadas 40 ações que vão receber certificados de reconhecimento, além de kits de materiais pedagógicos e jogos educativos.
5: Para a Sâmia Sulaimani, coordenadora de articulação e parcerias da Secretaria Nacional de Periferias, a ideia é envolver toda a sociedade.
14: A gente também quer envolver associações de bairro, iniciativas populares, igrejas, para que, de fato, a prevenção aconteça antes, né? Para que os desastres não aconteçam, mas que a gente possa gerenciar os riscos dos locais.
6: Podem se inscrever escolas de educação básica, instituições de ensino superior, órgãos públicos e organizações da sociedade civil por meio do site gov.br/cmadencom.
5: Um prêmio para dar voz aos povos da periferia por meio da arte e da cultura.
6: As armas são a poesia, cantada ou falada, escrita ou de improviso e mostras culturais.
5: É o Prêmio Nacional Vozes Periféricas, lançado hoje pelo Governo do Brasil.
15: É Feira de Rimas, no Jardim do Palácio do Itamaraty, em Brasília, é só uma pequena amostra da força do movimento do hip

0: sejam ouvidas.
1: Essa forma de expressão cultural, utilizando versos rimados, sejam eles acompanhados de ritmo ou apenas falados, vem se espalhando pelo país, principalmente nas periferias. Para valorizar e estimular iniciativas como essa, foi lançado nesta segunda-feira no Itamaraty o Prêmio Nacional Vozes Periféricas. Para o ministro da Secretaria-Geral da Presidência da República, Guilherme Boulos, esse prêmio é um reconhecimento.
2: A gente está trazendo aqui para dentro do Itamaraty os embaixadores da periferia, os embaixadores da quebrada. Mais que um prêmio, é um reconhecimento, dizendo que isso não pode ser criminalizado. O Estado tem que aparecer lá com o braço do estímulo, premiando, valorizando, fortalecendo e dando melhores condições para que vocês façam o que vocês já sabem fazer melhor que ninguém.
1: Pode se inscrever no edital qualquer coletivo cultural que tenha realizado de forma regular no ano passado iniciativas como Batalhas de Rima e Saraus. No total, 100 coletivos serão premiados com R$30 mil cada. A ministra da Igualdade Racial, Raquel Barros, defendeu que é uma forma de incentivar a arte e valorizar a força da juventude.
3: Quando a juventude se mobiliza no seu território, ela muda o espaço, ela transforma o lugar, ela modifica a geografia, ela faz com que muita gente se agregue, construa política, muda a realidade.
1: Exemplos de vidas transformadas pela arte não faltam. Samai Fernandes, vulgo colombiana, artista independente, mestre de cerimônia e compositora, conta que foi o hip hop que a salvou.
4: Eu venho da rua. Eu sou mãe solo do Davi da Maria e hoje eu sustento a minha família com a minha arte. E é por isso que quando eu falo da cultura de rua, eu não falo só de expressão, eu falo de transformação real de vida. Foi no microfone aberto, numa roda de rima, que eu entendi que a minha voz tinha valor. Hoje o clima tá bacana, pra quem não me conhece, satisfa que o meu vulgo é colombiana. Eu vim direto de BH e a favela do Indião, eu já vim pra representar.
1: Para se inscrever, basta acessar www.gov.br/vozesperiféricas até 18 de maio. Reportagem Gabriela Noronha.
5: A Agência Nacional de Vigilância Sanitária autorizou hoje a fabricação local da vacina contra a chikungunya.
6: Isso significa que o imunizante estará liberado para uso no país e poderá ser incorporado ao Sistema Único de Saúde.
5: A vacina brasileira foi desenvolvida pelo Instituto Butantan em parceria com uma farmacêutica franco-austríaca.
6: A chikungunya é transmitida pela picada de fêmeas infectadas do mosquito Aedes aegypti, o mesmo que transmite a dengue.
5: E essas foram as notícias do Governo do Brasil.
6: Uma realização da Secretaria de Comunicação Social da Presidência da República.
5: Com produção da empresa Brasil de Comunicação.
6: Fique agora com as notícias do Poder Judiciário e do Congresso Nacional. Uma boa noite.
5: Uma boa noite. Até amanhã.
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9: Ministros do STF abrem audiência pública sobre a atuação da CVM.
10: TSE lança mascote em comemoração aos 30 anos da urna eletrônica.
9: A proteção aos direitos trabalhistas foi tema de seminário internacional.
10: Boa noite, eu sou Marcela Luiza.
9: E eu sou Walter Lima.
10: O Supremo Tribunal Federal realizou nesta segunda-feira uma audiência pública convocada pelo ministro Flávio Dino para discutir a arrecadação de impostos, a capacidade fiscalizatória e a eficiência da Comissão de Valores Mobiliários, CVM.
9: A abertura foi conduzida por Dino, relator do processo que trata da matéria, pelo presidente do STF, Edson Fachin, e pelo ministro Gilmar Mendes, decano da corte. Marcelo Della Libera.
11: Entre outros pontos, os ministros destacaram a relevância do tema, que é objeto da ação direta de inconstitucionalidade 779. O ministro Flávio Dino explicou que a discussão vai além do aspecto tributário e alcança a estrutura do mercado de capitais. O presidente do STF, ministro Edson Fachin, ressaltou a relevância constitucional do debate e a função das autoridades públicas na formação das decisões da Corte. O ministro Gilmar Mendes destacou que o ponto central da discussão é o reforço efetivo da capacidade fiscalizatória da CVM do Banco Central, eliminando vacinas regulatórias que propiciam a utilização de instrumentos financeiros como fundos de investimento para cometimento de malfeitos.
10: Tribunal Superior Eleitoral lança mascote Pirilim em comemoração aos 30 anos da urna eletrônica.
9: Evento foi na sede do TSE, em Brasília. Fábio Ruas.
0: A abertura foi com a presidente do TSE, ministra Carmen Lúcia. Ela afirmou que a urna Pirilim vai viajar por todo o Brasil e ainda convidou os jovens a defenderem o sistema de votação. Vários estudantes da rede de ensino pública do Distrito Federal acompanharam o evento, que ainda teve a desmontagem de uma urna eletrônica para mostrar o funcionamento do aparelho.
10: A proteção aos direitos trabalhistas foi tema do Seminário Internacional Constitucionalismo Social e Direito Internacional do Trabalho.
9: O evento reuniu instituições do judiciário e especialistas em direitos humanos. Anderson Conrado.
12: Ao longo do dia, especialistas discutiram como aproximar as decisões nacionais dos parâmetros internacionais. Uma proposta de fortalecer o diálogo entre a justiça brasileira e o sistema interamericano de direitos humanos. O encerramento contou com a participação de ministros do TST, que debateram as diretrizes da Organização Internacional do Trabalho para a promoção do trabalho decente. O evento teve transmissão ao vivo pela internet.
10: O presidente do STF e do CNJ, ministro Edson Fachin, participou da abertura do Seminário Internacional Constitucionalismo Social e Direito Internacional do Trabalho, que aconteceu hoje no Supremo.
9: No discurso, Fachin defendeu os direitos sociais e a proteção ao trabalho.
10: O ministro também lembrou que o encontro reafirma valores constitucionais de uma sociedade justa, livre e solidária.
9: O presidente do Supremo destacou ainda que o conceito de trabalho decente previsto no Objetivo de Desenvolvimento Sustentável número 8 da Agenda 2030 da ONU representa um compromisso jurídico reforçado pelo Estado brasileiro.
10: A tese fixada pelo Supremo Tribunal Federal sobre a descriminalização da posse de maconha para uso pessoal não impede que a conduta seja considerada falta grave no âmbito da execução penal.
9: Essa conclusão é do STJ. Fátima Uchoa.
13: Um preso em Minas Gerais foi flagrado com 32 gramas de maconha. O juízo da execução penal afastou o reconhecimento da falta grave e a reclassificou como falta média, o que foi mantido pelo Tribunal Estadual. O Ministério Público recorreu ao STJ defendendo o reconhecimento como falta grave e a quinta turma confirmou o entendimento da ministra relatora Maria Marluce Caldas, avaliando que a caracterização da posse de drogas no interior de presídio como falta disciplinar grave decorre do regime mais rigoroso da execução penal, que impõe ao preso regras específicas de disciplina no ambiente carcerário, diferentes das aplicáveis fora da unidade prisional.
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10: Uma boa noite.
9: E até amanhã.
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15: Eu sou Paula Groba.
16: E eu sou Ricardo Nakaoka.
15: E estes são os destaques de hoje do Jornal do Senado, que começa agora.
16: O plenário vota prevenção a desastres e criação de universidade indígena.
15: Lei que regulamenta a profissão de multimídia é criticada como retrocesso durante audiência no Senado.
16: Redução da jornada de trabalho divide opiniões no Congresso.
15: Boa noite.
17: Boa noite.
15: A redução da jornada de trabalho é tema de diferentes propostas no Congresso Nacional. Uma delas é o projeto de lei apresentado pelo governo federal, que propõe redução de 44 para 40 horas semanais.
17: Mas no Senado, o tema ainda divide opiniões. As informações com a repórter Patrícia Oliveira.
18: A proposta do governo enviada em abril tem pedido de urgência para ser votada em até 45 dias. O texto reduz a jornada de 44 para 40 horas e permite que os detalhes sejam definidos por negociação coletiva. Já no Senado, uma PEC do senador Paulo Paim, do PT do Rio Grande do Sul, está pronta para votação e também prevê a redução para 40 horas, mas de forma gradual em 4 anos. O tema divide opiniões. O senador Cleitinho, do Republicanos de Minas Gerais, afirma que a medida não prejudica a economia.
19: O problema do país, gente, nunca vai ser o empresário, o trabalhador. Coloque isso na cabeça de vocês. O trabalhador, o empresário, ele é fonte de riqueza.
18: Já o vice-líder da oposição, o senador Marcos Rogério, do PL de Rondônia, alerta que a mudança precisa vir acompanhada de compensações para os empregadores.
20: O que não pode é você simplesmente reduzir a jornada e jogar essa conta para o empresário pagar. Isso vai aumentar o custo da produção, isso do serviço.
18: Na Câmara, os deputados também discutem proposta de emenda à Constituição que prevê jornada ainda menor, de até 36 horas semanais, com 4 dias de trabalho.
15: Em meio às discussões no Congresso sobre propostas que prevêem a redução da jornada de trabalho, incluindo a iniciativa do governo federal que diminui de 44 para 40 horas semanais, o Senado realizou nesta segunda-feira uma sessão especial em homenagem ao Dia do Trabalhador, celebrado em 1º de maio. O debate sobre a redução da jornada ganhou destaque, com foco no fim da escala 6x1 e na fixação de 40 horas semanais sem redução salarial.
17: O senador Paulo Paim, do PT do Rio Grande do Sul, lembrou de diversas iniciativas e mencionou o projeto encaminhado pelo Executivo ao Congresso Nacional, com pedido de urgência para votação. Segundo ele, é fundamental unir esforços para garantir melhores condições de vida aos trabalhadores e valorizar a força de trabalho no país.
21: O mais importante não é a autoria, é a aprovação, é fazer justiça. Dar fim à escala 6x1 é reconhecer o valor de mais de 100 milhões de brasileiros, trabalhadores e trabalhadoras que sustentam esse país com a sua mão de obra. Reduzir a jornada de trabalho, antes de tudo, ela é uma política humanitária.
15: Já o Conselho de Comunicação Social se reuniu hoje para debater pontos da lei que regulamentou a profissão de multimídia.
17: Representantes de entidades de trabalhadores alertaram para o risco de precarização no jornalismo. Já um representante do setor de televisão destacou que a proposta foi aprovada de forma democrática pelo Congresso Nacional. As informações com o repórter Bruno Lourenço.
22: O representante da categoria de jornalistas no Conselho, Paulo Zoc, criticou a precarização da profissão e foi direto. Defendeu a revogação da lei.
23: O jornalista já é, por natureza, um profissional multimídia. O que está em curso neste caso é uma tentativa de precarização do nosso trabalho, o que não aceitaremos.
22: Já o representante das empresas de televisão, Samir Nobre, ressaltou que a lei foi aprovada democraticamente no parlamento e que regras de uma profissão não deveriam ser tratadas no Conselho de Comunicação.
24: Creio eu que esse tema laboral, ele não se encontra amparo no capítulo 5º da Constituição Federal, que é o tema que é o capítulo que trata da comunicação social.
22: Segundo a lei sancionada em janeiro, multimídia seriam os trabalhadores que atuam de forma integrada em diferentes plataformas e linguagens, como texto, vídeo, áudio, design, redes sociais e produtos digitais. Incluem, por exemplo, jornalistas digitais, produtores de conteúdo, videomakers, editores e social media.
15: O projeto que cria uma política nacional para estudantes superdotados chegou ao Senado sob críticas por falta de debate na Câmara.
17: O tema ganha destaque com exemplos de jovens talentos e cria uma política nacional para identificar e acompanhar estudantes com altas habilidades. Os detalhes na reportagem de Henrique Nascimento.
25: Aos 14 anos, Rian já se destaca pela facilidade com a matemática e outras atividades. Mas ele explica que ser superdotado é diferente de ser um gênio. domínio.
1: Ser superdotado é uma classe de pessoas que tem facilidade de aprender. Por exemplo, crianças superdotadas, a maioria das vezes, tira notas altas, se envolve, questiona e muito mais. E um gênio é aquele que cria algo fantástico. Por exemplo, Thomas Edison. Ele criou a lâmpada e por isso ele é um gênio.
25: O tema está num projeto aprovado pela Câmara dos Deputados que cria uma política nacional para identificar e acompanhar estudantes com altas habilidades. A proposta prevê cadastro e apoio nas escolas, mas foi criticada pela falta de debate. A senadora professora Dorinha Seabra, do União do Tocantins, pediu que o texto seja analisado junto com outra proposta sobre o tema. A senadora Damaris Alves, do Republicanos do Distrito Federal, alertou para os riscos da falta de políticas públicas.
2: A ausência de políticas públicas adequada para pessoas com altas habilidades e superdotação pode resultar em evasão escolar, desmotivação, sofrimento psíquico, subaproveitamento de talentos e desigualdades educacionais persistentes.
25: O projeto ainda será discutido nas comissões.
15: E o plenário pode analisar esta semana o projeto que trata da criação da Universidade Federal Indígena.
17: Também podem ser votadas propostas para isenção tributária de filantrópicas e planos de defesa civil. Repórter Pedro Pincer.
3: Está prevista para esta terça-feira a votação do projeto que cria a Universidade Federal Indígena. Com base na lei de cotas, a instituição poderá desenvolver processos seletivos próprios com critérios específicos que assegurem percentual mínimo de seleção de candidatos indígenas. O relator na Comissão de Educação e Cultura, senador Eduardo Braga, do MDB do Amazonas, destacou que a nova universidade terá campi em todas as regiões do país.
4: E aqui quero destacar a característica multicêntrica desta universidade, com campi nas regiões brasileiras para atender às especificidades da presença dos povos indígenas no país.
3: Na quarta-feira, o item que abre as votações trata da isenção tributária de entidades sem fins lucrativos. Para o autor, senador Flávio Arnes, do PSB do Paraná, uma possível cobrança criará uma enorme distorção no terceiro setor.
5: E todas as áreas seriam prejudicadas: culturais, recreativas, esportivas, assistenciais, de educação, de saúde.
3: Também podem ser votados um projeto que estabelece ações para garantir que as mulheres tenham acesso a avaliações médicas completas e periódicas no SUS e um texto que institui o mês de conscientização sobre o transtorno de personalidade borderline.
15: E hoje, durante pronunciamento no plenário, a senadora Damaris Alves, do Republicanos do Distrito Federal, chamou a atenção para o enfrentamento à violência sexual contra crianças e adolescentes, tema central da campanha Maio Laranja. A iniciativa busca dar visibilidade ao problema e incentivar ações de proteção às vítimas.
17: A parlamentar enfatizou a importância de ampliar a conscientização e mobilizar a sociedade para prevenir e combater esse tipo de crime. Damaris Alves também destacou a gravidade de casos recentes de violência que tiveram repercussão nacional, como o estupro coletivo de duas crianças de 7 e 10 anos em São Paulo, cujas imagens foram divulgadas nas redes sociais. Para a senadora, é necessário fortalecer os mecanismos de denúncia e orientar crianças e adolescentes para prevenir situações de abuso.
6: E nós precisamos ensinar nossas crianças a denunciarem. As crianças precisam ser orientadas. Converse com seus filhos e fale uma palavra que funciona muito. Alguém está fazendo carinho esquisito em você? Porque quando tu fala de abuso, a criança não entende a palavra abuso. Mas pergunte, alguém está fazendo algum carinho esquisito em você? Nós precisamos empoderar as crianças.
17: Com edição de Paula Groba e trabalhos técnicos de João Lira, o Jornal do Senado fica por aqui. Acompanhe agora as notícias da Câmara dos Deputados. Boa noite.
15: Uma boa noite e até amanhã.
26: Jornal Câmara dos Deputados. Deputados aprovam regras para a Copa de Futebol Feminino no Brasil.
27: Câmara aprova programa que prepara escolas contra eventos climáticos.
26: Plenário limita a jornada de trabalho para policiais e bombeiros militares.
28: O
27: Boa noite. A Câmara aprovou a limitação da jornada de trabalho de policiais e bombeiros militares em 144 horas mensais. O repórter Antônio Vital acompanhou a votação.
0: O plenário da Câmara aprovou o projeto que estabelece limites para a jornada de trabalho de policiais militares e bombeiros militares em todo o país. A jornada normal passa a ter limite de 144 horas semanais. Em casos de escalas específicas, como plantões de 24 horas, esse limite poderá chegar a 192 horas mensais, por causa da natureza do serviço. O projeto também determina que horas trabalhadas, além desse limite, sejam registradas em bancos de horas. Nos casos de trabalho aos domingos e feriados, esse crédito será contabilizado em dobro. O projeto foi apresentado pelo deputado Sargento Portugal, do Podemos do Rio de Janeiro, e outros parlamentares. O texto altera uma lei de 1969 e define, pela primeira vez, um parâmetro nacional para a carga horária dessas categorias. Outro ponto da proposta é que a convocação obrigatória para turnos extras só poderá ocorrer nas situações excepcionais de calamidade pública, intervenção federal ou nos estados de sítio, de defesa ou de guerra. Relator da proposta, o deputado Coronel Meira, do PL de Pernambuco, argumentou que a medida corrige uma distorção histórica, já que hoje não existe um limite nacional claro para a jornada desses profissionais. Segundo ele, a ausência de regras permite escalas excessivas, com acúmulo de fadiga que compromete a capacidade de atenção, julgamento e reação, elementos essenciais para a atuação segura e eficiente de policiais e bombeiros.
7: O tempo do policial e do bombeiro militar tem valor, sim. O domingo longe da família tem valor. O feriado passado no serviço

0: trabalhe.
1: Reginaldo Lopes, do PT de Minas Gerais, celebra a criação de comissão especial que vai analisar o fim da escala 6x1. Ele cita dados do IPEA para afirmar que, proporcionalmente, trabalhadores nessa jornada recebem menos do que aqueles que atuam na escala 5x2.
2: Reginaldo Lopes acredita que a mudança pode melhorar a qualidade de vida dos trabalhadores, sem causar prejuízos econômicos para o país. Ele também propõe incluir no debate a qualificação profissional de trabalhadores por meio do Sistema S, escolas técnicas e institutos federais.
1: Bongás, do PT Gaúcho, defende o fim da escala 6x1, argumentando que a medida é essencial para a saúde mental e física dos trabalhadores. Segundo ele, estudos indicam que longas jornadas estão associadas ao aumento de doenças e mortes relacionadas ao trabalho.
2: Bongás afirma que a redução da carga horária pode, inclusive, trazer benefícios a empresas, ao diminuir afastamentos e aumentar a produtividade. Ele também sustenta que a proposta garante mais qualidade de vida e deve ser tratada como um direito dos trabalhadores.
1: Vinícius Carvalho, do PL de São Paulo, defende cautela na análise das propostas que tratam do fim da escala 6x1, alertando para possíveis impactos negativos no mercado de trabalho. Para ele, a medida deve ser debatida com responsabilidade para evitar prejuízos aos trabalhadores e empregadores.
2: O deputado compara o tema a decisões anteriores aprovadas sem previsão de recursos, como o piso da enfermagem. Vinícius Carvalho afirma que é necessário aprofundar o debate em comissão e evitar votações apressadas, especialmente em períodos próximos às eleições.
0: Economia.
1: Zé Trovão, do PL de Santa Catarina, critica a condução da economia pelo atual governo. Ele afirma que a gestão federal anterior apresentou melhores indicadores, reduzindo o endividamento público, cortando impostos e preservando empregos durante a pandemia.
2: Zé Trovão avalia que a eleição de 2026 será marcada pelo debate sobre os rumos da política fiscal brasileira. O congressista sustenta que a escolha nas urnas vai definir entre a reconstrução do Brasil e a continuidade dos problemas atuais.
1: Rodrigo Hollenberg, do PSB, critica a gestão do Distrito Federal e aponta um possível rombo estimado em até 8 bilhões de reais nas contas públicas. Ele denuncia cortes de até 25% em contratos, interrupção de serviços essenciais e colapso na saúde.
2: Rodrigo Hollenberg cita suspeita de corrupção no Banco de Brasília, menciona a possível delação do ex-presidente do BRB, Paulo Henrique Costa, preso suspeito de receber propina relacionada ao caso do Banco Master, cobra punição dos responsáveis, além de reação nas urnas.
1: Adriana Ventura, do Novo de São Paulo, cobra a instalação da CPI do Banco Master. Ela afirma que denúncias envolvendo autoridades do Judiciário, Executivo e Legislativo devem ser investigadas pelo Parlamento.
2: Adriana Ventura critica o que considera a falta de mobilização do Congresso e lembra que a CPI já tem número suficiente de assinaturas para ser instaurada. Ela avalia que a apuração é necessária para evitar que um escândalo seja abafado em ano eleitoral.
0: Educação.
1: Câmara aprova programa para preparar escolas com vulnerabilidade a eventos climáticos extremos. O repórter Marcelo Larcher destaca as medidas.
3: A Câmara dos Deputados aprovou o projeto que cria o Programa Nacional de Escolas Resilientes e Sustentáveis, com o objetivo de preparar escolas para reduzir a vulnerabilidade a eventos climáticos extremos e melhorar a eficiência energética dos prédios. O projeto, apresentado pelo deputado Tarcísio Mota, do PSOL do Rio de Janeiro, estabelece que as escolas deverão passar por avaliação de riscos e elaborar planos de adaptação que incluam medidas como instalação de sistemas de drenagem, melhoria da ventilação, arborização para melhorar a estabilidade do solo e simulações de situações de emergência com a participação dos alunos e da comunidade. Relatora da proposta, a deputada Socorro Neri, do PP do Acre, argumentou que o aumento dos eventos climáticos extremos já afeta diretamente a infraestrutura das escolas e o aprendizado dos estudantes. Segundo ela, o programa cria diretrizes para tornar os ambientes escolares mais seguros, melhorar a qualidade do ensino e reduzir desigualdades entre regiões. A proposta foi criticada pelo deputado Gilson Marques, do Novo, de Santa Catarina. Ele defendeu que os alunos brasileiros não deveriam participar desse tipo de atividade, pois não dominam conteúdos básicos de português e matemática.
4: O aluno não sabe o que é resiliente. Nós temos 2 a 3 anos de atraso escolar. Vejam o PISA, não se sabe o básico, do básico, do básico. Interpretação de texto, matemática básica. Aí querem inserir mais e outras matérias mais rebuscadas, chamo de resiliente.
3: Ao defender o projeto, a deputada Marina Silva, da Rede de São Paulo, argumentou que as temperaturas extremas já adoecem alunos e professores.

0: em episódios de desidratação e mal-estar, e afirmou que os alunos têm direito a estudar em um ambiente adequado.
1: Que um aluno que não sabe o que é uma escola resiliente tem o direito de ter uma escola que seja climatizada, arborizada, com uma arquitetura adequada. Nós vivemos temperaturas extremas em um momento de mudança do clima.
0: O projeto que cria o Programa Nacional de Escolas Resilientes e Sustentáveis seguiu para análise do Senado. Da Rádio Câmara de Brasília, com informações de Daniele Lessa, Marcelo Larcher.
2: Saúde.
3: José Neto, do União de Goiás, apresentou o projeto que proíbe a venda de cigarros para pessoas nascidas a partir de 2010. Inspirado em legislação do Reino Unido, o deputado defende uma restrição progressiva para erradicar o tabagismo entre as futuras gerações.
4: José Nelto alerta para o crescimento do uso de cigarros eletrônicos e o aumento dos gastos do SUS com doenças respiratórias. O parlamentar reivindica o retorno de campanhas publicitárias de conscientização e maior rigor contra empresas que lucram com o vício.
3: João Daniel, do PT de Sergipe, parabeniza os profissionais da saúde e destaca ações do governo federal para fortalecer o sistema público. De acordo com o deputado, programas e investimentos têm contribuído para melhorar o atendimento e reduzir filas no país.
4: João Daniel também ressalta a entrega de equipamentos a municípios com impacto direto na estrutura da rede de saúde. O parlamentar destaca que as iniciativas reforçam a importância do SUS e ampliam o acesso da população aos serviços.
3: Geraldo Rezende, do União de Mato Grosso do Sul, destaca a entrega de 39 novos leitos no Hospital de Câncer Alfredo Abrão, em Campo Grande. O deputado ressalta que a nova estrutura foi viabilizada com recursos do agronegócio.
4: Geraldo Rezende também informa que os equipamentos foram adquiridos por meio do Programa Nacional de Apoio à Atenção Oncológica e do novo PAC. Ele detalha que os recursos permitiram a compra de um acelerador linear, além de aparelhos de ressonância magnética e tomografia.
2: Direitos Humanos.
3: Inácio Arruda, do PCdoB do Ceará, destaca a aprovação da proposta que garante sustentação financeira ao Sistema Único de Assistência Social, o SUAS. O deputado entende que a medida fortalece a proteção da população mais vulnerável do país.
4: Inácio Arruda exalta o acordo político entre o governo federal, estados e municípios para viabilizar recursos para o sistema. Segundo o parlamentar, fortalecer a rede de proteção social é um passo fundamental para o cuidado com as pessoas que mais precisam.
2: Justiça.
3: Tadeu Venério, do PT do Paraná, critica a derrubada do veto presidencial a projeto que trata da dosimetria das penas dos condenados pelos atos de 8 de janeiro de 2023.
4: Para Tadeu Venério, é inaceitável reduzir a punição de quem atentou contra o Estado Democrático de Direito. Ele reitera que quem cometeu o crime tem que ser responsabilizado e cumprir a pena que lhe foi determinada.
3: Já Messias Donato, do União do Espírito Santo, celebra a derrubada do veto ao projeto da dosimetria das penas aos envolvidos nos atos do 8 de janeiro. Ele entende que a medida é uma questão humanitária, que devolve cidadãos sem antecedentes criminais ao convívio familiar.
4: Messias Donato argumenta que manifestantes, idosos e doentes receberam penas altas, enquanto condenados por corrupção e narcotráfico estariam soltos. Para ele, a dosimetria permite que muitos brasileiros cumpram penas mais justas em seus lares.
3: Ao criticar a atuação do STF, Bibo Nunes, do PL do Rio Grande do Sul, questiona a investigação contra um parlamentar por declarações públicas. Ele lembra que a Constituição garante imunidade aos congressistas por suas opiniões, o que estaria sendo desrespeitado.
4: Bibo Nunes também defende uma proposta de emenda à Constituição para reforçar essa proteção e prever sanções a magistrados que a descumprirem. O deputado argumenta que a medida busca assegurar o respeito às prerrogativas do Legislativo.
3: Gustavo Gayer, do PL de Goiás, acusa a Polícia Federal de intimidar cidadãos por suas críticas ao Executivo. Para ele, a censura e restrição à liberdade de expressão no país e críticas genéricas são interpretadas como ataque direto à pessoa do presidente da República.
4: Gustavo Gayer acusa o mandatário de envolvimento em corrupção e afirma ser alvo de perseguição judicial por estas críticas e pelas que direciona ao STF. O deputado pede que a população proteste contra um Estado policial que, em sua opinião, está implantado no país.
2: Política.
3: Jorge Sola, do PT da Bahia, pede que os candidatos à presidência da República apresentem projetos reais para melhorar a vida da população. O deputado considera que muitos políticos priorizam temas como anistia, enquanto defendem a redução de investimentos em saúde e educação.
4: Jorge Sola acusa o governo anterior de tentar aparelhar órgãos de investigação para proteger familiares do ex-presidente da República. O parlamentar alega que a manutenção da atual gestão contribui para preservar políticas públicas e evitar retrocessos democráticos no país.
3: Roberto Monteiro Pai, do PL do Rio de Janeiro, defende a fé em Deus como base para enfrentar o cenário político atual. O deputado afirma que poder, cargos e bens são passageiros e não garantem segurança nem estabilidade duradoura.
4: Para Roberto Monteiro Pai, as mudanças no país dependem da confiança em Deus, especialmente no que diz respeito ao cenário eleitoral. O congressista agradece ainda manifestações de apoio ao filho, o ex-vereador e ex-policial militar, Gabriel Monteiro.
2: Esporte.
3: Câmara aprova projeto que concede prêmio de R$500 mil para cada uma das 30 jogadoras brasileiras pioneiras do futebol feminino. O repórter Antônio Vital acompanhou a votação da proposta, que regulamenta também a realização da Copa do Mundo Feminina.
5: O plenário da Câmara aprovou o projeto do governo que prevê medidas relativas à realização da Copa do Mundo Feminina de Futebol, a ser disputada no ano que vem em 8 capitais brasileiras. Além de tratar das responsabilidades e direitos da FIFA e das empresas envolvidas na realização do evento, a proposta concede um prêmio de R$500 mil para cada uma das 30 jogadoras brasileiras pioneiras que participaram da primeira Copa do Mundo de Futebol Feminino em 1991 e do Campeonato Mundial de 1988. O projeto faz parte do conjunto de compromissos assumidos pelo Brasil para sediar a competição. Entre outras medidas, disciplina como se dará a venda de ingressos, o direito à meia entrada, além de vistos de trabalho provisório para estrangeiros envolvidos no evento. Trata ainda da responsabilidade do Brasil na segurança dos torcedores, atletas e profissionais que vão trabalhar na Copa, bem como da transmissão das partidas. O projeto também flexibiliza a legislação trabalhista para permitir a contratação de voluntários durante o evento. No início de abril, o Congresso aprovou outro projeto relacionado à Copa, com a previsão de isenção de ISS para as empresas participantes do evento. A proposta foi criticada por deputados do Novo e do Missão. O deputado Kim Kataguiri, do Missão de São Paulo, questionou a premiação às jogadoras da seleção brasileira que participaram dos primeiros torneios internacionais de futebol feminino e as obrigações assumidas pelo Brasil.
6: R$15 milhões gastos com a premiação lá do passado, que tem nenhum vínculo com aquilo que está acontecendo hoje ou com a competição que vai acontecer no ano que vem, que não há nenhum incentivo para novos atletas. Então, meu posicionamento absolutamente contrário ao projeto. O discurso de que a Copa deixa infraestrutura, deixa legado, é falacioso. A gente já escutou essa balela, não deixou nada. Deixou um monte de político roubando em obra superfaturada, um monte de elefante branco. A FIFA vem, saqueia o país e depois vai embora.
5: A relatora do projeto, a deputada Gleisi Hoffmann, do PT do Paraná, acrescentou ao texto o conteúdo de uma medida provisória também editada pelo governo, que regulamenta o uso de marcas, símbolos oficiais e direitos de transmissão e de mídia, também como parte dos compromissos assumidos pelo Brasil para sediar a competição. Ela também acatou sugestão de deputados do PL e retirou a manifestação política como um dos motivos previstos para a retirada de torcedores dos estádios. A deputada Gleisi Hoffmann defendeu a premiação às atletas brasileiras que participaram das primeiras competições oficiais da FIFA, muitas das quais, segundo ela, passam por dificuldades financeiras. Prêmio parecido foi aprovado antes da Copa de 2014 para homenagear os jogadores campeões mundiais pelo Brasil. Ela também justificou a importância da competição para o país.
7: Um evento mundial desta dimensão tem um impacto muito grande na economia do país e também nas questões sociais e nas questões desportivas. E teve legado da Copa de 14, sim, não foram só os estádios. Nós tivemos legados na infraestrutura de transporte, com metrôs, bondes que foram implantados, nas vias, nos aeroportos, na infraestrutura de saneamento. Tudo isso foi muito importante para o Brasil.
5: O Brasil participou de todas as 9 edições da Copa Feminina de Futebol. Ficou em terceiro lugar em 1999 e foi vice-campeão em 2007. O projeto, que trata de medidas relativas à realização da Copa do Mundo Feminina de Futebol, seguiu para análise do Senado. Da Rádio Câmara de Brasília, Antônio Vital.
2: Desenvolvimento Regional.
4: Luísa Canziani, do União do Paraná, destaca o sucesso da Expo Londrina, ocorrida entre os dias 10 a 19 de abril. Segundo a deputada, a edição de 2026 bateu recordes de público com mais de 700 mil visitantes e deve superar R$1,7 bilhão em negócios.
3: Luísa Canziani observa que o evento se consolida como uma das maiores feiras de agronegócio da América Latina, referência em produção, inovação e sustentabilidade para o setor.
4: Bebeto, do PP do Rio de Janeiro, cita a sua atuação na área de transportes, com ênfase na situação da BR-393 no sul fluminense. Segundo ele, a rodovia enfrenta abandono, altos índices de acidentes e falta de manutenção, afetando diretamente a população da região.
3: Bebeto afirma que após a articulação com o governo federal, houve a liberação de recursos para a recuperação da via. Ele também comenta outras iniciativas voltadas à mobilidade urbana, defendendo investimentos em infraestrutura para reduzir congestionamentos e melhorar a trafegabilidade nas estradas.
4: Termina agora o Jornal Câmara dos Deputados, com trabalhos técnicos de Everson Urani e apresentação de Márcio Aquiles Sardi e José Carlos Andrade. Uma ótima noite para você.
3: Você fica com as notícias do Tribunal de Contas da União. Boa noite e até amanhã.
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8: 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Para o tribunal, os problemas podem comprometer os resultados da política pública. 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
1: 9:58.

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1: Olá, ouvintes. Olá a todos que nos acompanham aqui na Rádio Odisseia. Programa seu dia comigo, meteorologista Kátia Braga. Início dessa manhã em Serafina Correia e algumas cidades da região terá neblina, nevoeiro, que diminui a visibilidade. Depois o sol aparece, temperatura no início do dia 16, à tarde 27 graus. O solzinho vai predominar durante todo o dia e o vento é calmo. À noite, a tendência é que volte a neblina e o nevoeiro. Toma cuidado se for dirigir. A quarta-feira começa com neblina e nevoeiro porque ela se estende pela madrugada e início da manhã também. 17 graus é a temperatura na manhã da quarta. À tarde, 28, o sol vai continuar predominando. Entretanto, não se surpreenda se tiver alguma garoa. De repente tem uma garoa, a Kátia falou que ia ter só sol. Pois é, não se surpreenda. O vento pode soprar um pouquinho mais. Quinta-feira tem um novo fenômeno e vai trazer ventania para quinta e sexta em Serafina Correia e região. Saudações meteorológicas.
0: Previsão do tempo.
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3: 10 e 10.

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1: 10:22.

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2: 10:35.

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1: 10:58.

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1: 11:08.

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3: 11:20.

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1: Olá, ouvintes, olá a todos que nos acompanham aqui na Rádio Odisseia. Programa seu dia comigo, meteorologista Kátia Braga. Início dessa manhã em Serafina Correia e algumas cidades da região terá neblina, nevoeiro, que diminui a visibilidade. Depois o sol aparece, temperatura no início do dia 16, à tarde 27 graus. O solzinho vai predominar durante todo o dia e o vento é calmo. À noite, a tendência é que volte a neblina e o nevoeiro. Toma cuidado se for dirigir. A quarta-feira começa com neblina e nevoeiro, porque ela se estende pela madrugada e início da manhã também. 17 graus é a temperatura na manhã da quarta. À tarde, 28, o sol vai continuar predominando. Entretanto, não se surpreenda se tiver alguma garoa. De repente tem uma garoa, a Kátia falou que ia ter só sol. Pois é, não se surpreenda. O vento pode soprar um pouquinho mais. Quinta-feira tem um novo fenômeno e vai trazer ventania para quinta e sexta em Serafina Correia e região. Saudações meteorológicas.
0: Previsão do tempo.
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3: Meia-noite 8.

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1: 12:27.
2: Essa eu escrevi pra vocês, mulherada. Presta atenção.

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2: Meia-noite 41.

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1: Meia-noite 56.

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2: 1:14.

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1: 12 e 6.

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3: Olá, ouvintes. Olá a todos que nos acompanham aqui na Rádio Odisseia. Programa o seu dia comigo, meteorologista Kátia Braga. Início dessa manhã em Serafina Corrêa e algumas cidades da região terá neblina, nevoeiro, que diminui a visibilidade. Depois o sol aparece, temperatura no início do dia 16, à tarde 27 graus. O solzinho vai predominar durante todo o dia e o vento é calmo. À noite, a tendência é que volte a neblina e o nevoeiro. Toma cuidado se for dirigir. A quarta-feira começa com neblina e nevoeiro, porque ela se estende pela madrugada e início da manhã também. 17 graus é a temperatura na manhã da quarta, à tarde 28, o sol vai continuar predominando, entretanto, não se surpreenda se tiver alguma garoa. De repente tem uma garoa, a Kátia falou que ia ter só sol. Pois é, não se surpreenda, o vento pode soprar um pouquinho mais. Quinta-feira tem um novo fenômeno e vai trazer ventania para quinta e sexta em Serafina Corrêa e região. Saudações meteorológicas.
2: Previsão do tempo.
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5: 2:18.

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1: 2:52.

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1: 3:22.

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1: 3:36.

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2: 3:50.

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1: 4 e 4.

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1: Olá, ouvintes. Olá a todos que nos acompanham aqui na Rádio Odisseia. Programa seu dia comigo, meteorologista Kátia Braga. Início dessa manhã em Serafina Correia e algumas cidades da região terá neblina, nevoeiro, que diminui a visibilidade. Depois o sol aparece, temperatura no início do dia 16, à tarde 27 graus. O solzinho vai predominar durante todo o dia e o vento é calmo. À noite, a tendência é que volte a neblina e o nevoeiro. Toma cuidado se for dirigir. A quarta-feira começa com neblina e nevoeiro porque ela se estende pela madrugada e início da manhã também. 17 graus é a temperatura na manhã da quarta. À tarde, 28, o sol vai continuar predominando. Entretanto, não se surpreenda se tiver alguma garoa. De repente tem uma garoa, a Kátia falou que ia ter só sol. Pois é, não se surpreenda. O vento pode soprar um pouquinho mais. Quinta-feira tem um novo fenômeno e vai trazer ventania para quinta e sexta em Serafina Correia e região. Saudações meteorológicas.
0: Previsão do tempo.
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3: 4:18.

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1: 4:33.

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1: 5 e 2.

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0: 5:20.

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1: 136.

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2: 5:46.

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2: Olá, ouvintes, olá a todos que nos acompanham aqui na Rádio Odisseia. Programa seu dia comigo, meteorologista Kátia Braga. Início dessa manhã em Serafina Correia e algumas cidades da região terá neblina, nevoeiro, que diminui a visibilidade. Depois o sol aparece, temperatura no início do dia 16, à tarde 27 graus. O solzinho vai predominar durante todo o dia e o vento é calmo. À noite, a tendência é que volte a neblina e o nevoeiro. Toma cuidado se for dirigir. A quarta-feira começa com neblina e nevoeiro porque ela se estende pela madrugada e início da manhã também. 17 graus é a temperatura na manhã da quarta. À tarde, 28, o sol vai continuar predominando. Entretanto, não se surpreenda se tiver alguma garoa. De repente tem uma garoa. A Kátia falou que ia ter só sol. Pois é, não se surpreenda. O vento pode soprar um pouquinho mais. Quinta-feira tem um novo fenômeno e vai trazer ventania para quinta e sexta em Serafina Correia e região. Saudações meteorológicas.
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1: 7:04, muito bom dia, tá chegando mais um Odisseia News nesta manhã de terça-feira, hoje dia 5 de maio de 2026. Bom dia, Rudinei Souza.
2: Bom dia, bom dia, bom dia, meu amigo Gelson Valar. Olha, mais um dia iniciando, a gente que tem aí já na previsão, né, não vai ser um dia frio. Até estranhei porque o senhor não está com a japona hoje, está de camiseta, tá calorento hoje, meu amigo Gelson Valar.
1: Não tá tão frio hoje, né? Qual é a temperatura aí?
2: 20 graus nesse momento.
1: Eu tava vendo aqui que a instabilidade persiste em diferentes regiões gaúchas, com possibilidade ainda de chuva ou garoa em pontos localizados com mais baixos volumes e apenas isoladamente de maior intensidade. Então aí pode não chover também, mas ainda hoje.
2: Eu acho que a chuva passou, né? Ontem até de manhã, quem acompanhava a programação notou que naquela hora que a gente falava de chuva, parecia que não ia chover.
1: Mas teve 5 milímetros.
2: E o tempo foi se armando, foi se ajustando. E no final, ali no meio da tarde, a chuva começou, ela deu umas engrossadas, né? E de noite choveu mais um pouco. Nada suficiente, era tipo chuva de molha bobo, assim, sabe? Aquela chuvinha que vinha e voltava, parecia que a parada ali a pouco tava ali de novo, né? E hoje não, a gente tem a chuva mais pontual, teremos então a possibilidade aí já de não termos o frio hoje, como foi ontem. Ontem eu sentia frio em alguns momentos, mas o frio começa a passar, já os dias ficam mais firmes com a presença do sol, e aí nós vamos ter chuva de novo mesmo, só lá na sexta-feira. E de novo a gente vai ter aí possivelmente, né, chuvas intensas. É o que a meteorologia, mais uma vez, deve alertar todo mundo aí, né, com o passar dos dias da semana. Então, infelizmente, a gente está nesta levada, né, de que cada vez que muda a temperatura, muda e chega uma frente fria, a gente tem possibilidades de chuvas fortes. Tomara que não aconteça nada tão grave, né, Gelson? Como a gente viu, infelizmente, lá na fronteira, a chuva
1: sempre aquela
2: causou
1: preocupação.
2: Grandes problemas, né?
1: Se passaram 125 dias, faltando 240 para o final do ano, Dia Nacional do Expedicionário hoje. Também a gente tem aniversariante do dia, o cantor e famoso Chitãozinho, da dupla Chitãozinho e Chororó. Já preparei a música, seria qual para homenagear o Chitãozinho?
2: Sinônimos,
1: Evidências.
2: Não? Evidências.
1: Eu acho que é mais, né? São várias que a gente poderia colocar.

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6: Olá, tudo bem? Eu sou Alexandre Ricarte e está começando a partir de agora mais um Alô Rural, sempre te atualizando do que está acontecendo no mundo do agro.
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6: A segunda safra de milho em expansão no Brasil enfrenta a ameaça crescente de ataques de Java porcos, que podem causar perdas de até 40% da produção. O crescimento dessa praga exige reforço urgente no controle de fauna silvestre e adoção de cercamento nas propriedades para a proteção das lavouras. Produtores rurais precisam implementar medidas preventivas e monitoramento constante nas áreas plantadas para minimizar impactos na produtividade. Especialistas recomendam ações integradas de manejo para garantir segurança e rentabilidade nas culturas de milho safrinha.
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6: O mercado do boi gordo encerrou o mês de abril apresentando uma leve retração. O indicador CPEA fechou a última cotação a R$ 354,45 por arroba, registrando uma queda de 0,44%. Com escalas de abate mais alongadas, boa parte dos frigoríficos se retirou das negociações. Do outro lado da porteira, os pecuaristas resistem aos preços mais baixos, limitando as vendas a lotes pontuais apenas por necessidades imediatas de caixa. Com a volta do feriado agora em maio, a expectativa do setor é observar como a demanda interna irá reagir nesta primeira semana do mês.
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6: O agronegócio brasileiro ganha um novo destaque com um avanço impressionante da cadeia produtiva do dendê. Um estudo recente da Fapespa aponta o setor como um dos mais dinâmicos das últimas décadas, tendo o estado do Pará como grande protagonista. Hoje, o território paraense responde por quase toda a produção nacional, consolidando-se como o eixo estratégico dessa cultura no país. Os números na nota técnica de 2026, baseado em dados atualizados do IBGE, são surpreendentes. A produção brasileira deu um salto gigante, saindo de 242 mil toneladas no final da década de 80 para a marca histórica de 3 milhões e 200 mil toneladas em 2024. E é isso, chegamos ao final de mais uma edição do Alô Rural, sempre te atualizando do que está acontecendo no mundo do agro. Muito obrigado, até a próxima, tchau.
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2: 7:30 da manhã desta terça-feira, dia 5 de maio, mais algumas informações do agro desta manhã.
7: Bom, a gente tem acompanhado o que está acontecendo lá em Santa Rosa, a Expo Soja. E claro, né, Gelson, quando acontece a Expo Soja, o pessoal todo fica muito atento a tudo que está acontecendo e a grandes novidades também, né? Uma das coisas que me chama a atenção é um programa que é já pelo governo do estado desenvolvido, mas que agora tem já apresentado vários resultados, chamado Terra Forte, né? O governo do estado, então, depois de todas as enchentes, resolveu fazer esse programa de recuperação das terras, que acontece através da Secretaria de Desenvolvimento Rural, mas que é muito trabalhado justamente pela Emater. E já foi investido mais de 900 milhões de reais, né, justamente para fazer com que se recupere a produtividade do solo gaúcho, sem deixar de lado a tecnologia e também o conhecimento, né, já aplicado. Então, lá na FenaSoja, que tem aí uma estrutura que mostra justamente, né, como é que as propriedades, né, se organizam para que possam não ter tantos efeitos assim das chuvas, que devem cada vez mais ser presentes, né, infelizmente, aí, como a gente viu novamente acontecer, mas que os visitantes daí têm diferentes ângulos, né, de conhecimento, a prática conservacionista e produtiva, a cobertura, o manejo dos solos, chamados terraceamentos, quem tem agroindústria, como pode organizar ali a propriedade, na produção de bovinos de leite ou de suínos, sistema de irrigação quando é possível também, silo secador de grãos para poder garantir dentro da propriedade, né, uma armazenagem adequada. Então, ele trabalha de uma forma bem ampla, até mesmo, né, com o uso das energias renováveis, seja ela solar, eólica, né, e reutilização da água. Então, é muito interessante, né? Não sei se aqui é a nossa região, porque Santa Rosa é bem distante, mas ao longo de toda essa semana lá na FenaSoja, eu acredito que talvez seria bem interessante que a Emater utilizasse, né, desse mesmo projeto para trazer para outros municípios, para conseguir fazer com que o pessoal conhecesse, entendesse e começasse a utilizar, então, aí essas práticas, boas práticas dentro das propriedades.
2: 7:32, estava vendo aqui, sucesso das oliveiras do Brasil, do estado do Rio Grande do Sul, é a Estância das Oliveiras de Viamão, depois de conquistar a nota máxima na Europa, em uma grande premiação lá, obteve também o reconhecimento em outra competição realizada na Turquia. Em uma disputa com 521 azeites de mais de 25 países, avaliados por um júri internacional, a marca brasileira conquistou a Mesopotâmia, prêmio concedido aos 3 azeites considerados os melhores do mundo. O produto premiado foi a Estância das Oliveiras, que passou a dividir esse reconhecimento com azeite da Itália e outro da Turquia, dois países também consagrados na produção mundial de azeite de oliva. Além do prêmio especial, a Estância das Oliveiras também conquistou outro, o The Best Country, como o melhor azeite brasileiro de toda a competição. Havia mais de 20 azeites brasileiros competindo nesse concurso que aconteceu na Turquia.
7: E que interessante, porque a gente tem, né, cada vez mais produção aqui no estado também, uhum, né, Rio Grande do Sul, ali na fronteira. De Santa Maria para frente, a gente começa a ver já grandes olivais, acho que é assim que a gente chama a plantação de os pomares de oliva, né? Mas a gente nota que a qualidade, Gelson, é o diferencial. Então, realmente, né, a gente dá aí os parabéns. E que bom, Gelson, que a gente tem, então, esta possibilidade de ter até nisso, né, aqui no Rio Grande do Sul, esse diferencial. Também repassar aqui, porque o governo do estado aqui está divulgando o programa no Plano Safra, mais bônus mais leite, né, que tem o objetivo de promover a qualificação e o fortalecimento da cadeia produtiva do leite na agricultura familiar, mediante uma subvenção financeira de operações de crédito que são contratados no Plano Safra. Então, essa subvenção dentro do projeto vai ficar, né, vinculado aos produtores que estão no PRONAF, né, que é o Programa Nacional de Fortalecimento da Agricultura Familiar, e tem aí o objetivo de aumentar a produção ou a produtividade, melhorar a qualidade do leite, reduzir custo de produção, melhorar a sanidade do rebanho, melhorar a genética, reduzir, né, a penosidade do trabalho, ou seja, deixar o trabalho mais fácil, melhorar também as condições ambientais e é o público, né? Então é justamente com aqueles produtores que a gente falou, né, que estão no cadastro do PRONAF, e é uma linha de custeio que a operação será concedido um bônus financeiro de 25% do valor financiado, limitado a R$5.000 de subvenção. Então, claro, cada produtor vai fazer, né, dentro aí da sua propriedade um projeto. Sendo aprovado, e a Emater deve acompanhar muito isso, né, sendo aprovado, ele vai ter essa possibilidade aí de subvenção. Os bancos, né, que vão trabalhar com esse bônus mais leite é o Banrisul, Sicred, Cressol e Sicoob, né? Então está aí esse programa, o programa Bônus Mais Leite aqui do estado do Rio Grande do Sul.
2: 24 agora, voltando para as 8 horas desta manhã. Alô aí para quem está participando com a gente, o Billy, que também quer participar. Ele diz que a imprudência que se vê todos os dias acontece poucos acidentes. Então fica aí a dica, né, para o pessoal, Billy, se cuidar mais, porque os acidentes estão acontecendo.
7: O pessoal está muito apressado, Gelson. Todo aí, assim, há muito tempo a gente diz isso e parece que cada vez o pessoal se apressa mais, né? É. 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
2: 22, faltando para as 8, na sequência, as informações do esporte.
7: Vamos lá!

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3: Oi, gente, tudo bem com vocês? É terça-feira e a gente chega por aqui para falar com você, meu amigo motorista. Conhecimento te faz economizar e cuidar bem do seu carro. Vem conferir a dica do Sinal Verde de hoje. 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Você só vai sentir uma leve perda de potência, mas o motor continua protegido e pronto para rodar.
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0: 17 minutinhos faltando para as 8 da manhã da Odisseia. 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
0: Essa cara de preocupado aí, Rudinei, o que, que deu? Tem Grêmio hoje?
7: Ô, Gelson, tô preocupado mesmo, Gelson. Nós vamos hoje jogar mais uma vez fora de casa, eu digo o Grêmio, né? Quando eu digo nós. O Grêmio joga mais uma vez fora de casa e não tá conseguindo ganhar, tá? Mesmo que nem o jogo passado, com um jogador a mais, não conseguiu ter uma vitória. Então... Essa falta de ânimo, digamos, porque é isso que a gente acaba notando às vezes.
0: E se tiver pênalti, quem bate?
7: Tu tá forçando amizade também, não, né, Jalson? Tu tá forçando amizade só porque o Carlos Vinícius acabou errando 3 pênaltis só seguidos, né? Mas assim, ó, ali foi um erro também. Eu acho que assim... Então não pode, a gente não pode, como é que é, sacrificar um jogador por causa, né, de decisões que toma dentro de campo quando o técnico permite. E o técnico, por isso também que a gente está achando que é um técnico fraco, porque ele está permitindo que os jogadores façam o que querem dentro do campo sem a autorização dele. Porque ele tinha dito, não é mais o Carlos Vinícius. E o Carlos Vinícius pegou a bola e disse, não, sou eu. Ele já perdeu a mão, então, dentro do vestiário, e isso vai começar cada vez mais a prejudicar. Técnico fraco, time fraco, tá? Então é isso que vai, que a gente nota aí, que pode começar a acontecer. Mas enfim, hoje, às 7 horas da noite, nós temos mais uma vez o Grêmio em campo, com a presença aí do time, a princípio, titular, tá? Nós vamos jogar para ganhar de novo. Não quer dizer necessariamente que a gente vai conseguir ter essa vitória. Mas assim, ó, se a gente vence, nós vamos ter a possibilidade de ficar em primeiro na tabela. Esse é o objetivo, se classificar direto. Tá? Não sei como é que vai ser aí essa. Como é que o técnico vai se posicionar hoje de noite. Eu sei, umas coisas eu tenho certeza. Mais uma vez, vai ser um dia de passar muita raiva.
0: E amanhã tem Recopa Inter jogando com as reservas.
7: Pois né? Então, Gelson, essa Recopa do Internacional, né? É contra o Brasil de Pelotas, lá em Pelotas. Amanhã, às 8 horas da noite. Claro que o Internacional vai ter que cuidar muito mais aí do seu ímpeto de continuar, porque ele vem bem. O Inter está vindo bem aí numa ascensão dentro do Campeonato Brasileiro que começa a dar uma segurança. Não pode tirar aí os olhos do retrovisor para ver o que aprendeu lá atrás e começar a olhar para frente para
0: reajustar. O que me preocupa é que não temos time nem para o Brasileirão, imagina para outras Copas que acontecem.
7: É, junto. A Copa do Brasil, né? Que daí é o seguinte, ó, tá em jogo, não nessa terça, no caso hoje, daqui uma semana. É dia 12 que o Inter vai ter de novo, né? Então semana que vem, o Grêmio acaba tendo essa semana a Sul-Americana e semana que vem a Copa do Brasil. O Inter é só Campeonato Brasileiro, vai ter esse jogo da Recopa, mas coloca os reservas, não prejudica, digamos assim, o plantel principal, porque vai para Curitiba no sábado enfrentar o Inter, o Curitiba mesmo, tá? E aí já com o olho na Copa do Brasil, porque que o pessoal presta atenção, a Copa do Brasil dá muita grana já.
0: É
7: um dinheiro rápido, assim, sabe? É tipo uma raspadinha, vai lá,
0: raspou, esses outros aí,
7: ganhou, né? Deposita, vai pra frente.
0: E a Recopa é o que será que ganha?
7: A Recopa acho que ganha o quê?
0: A taça?
7: Uma taça, vai lá saber, daqui a pouco ganha um porco, né, Gelson?
0: Boizinho.
7: Né? Um boizinho, é.
0: Boizinho, ovelha e um litro de conhaque, pode ser.
7: Né? Um fardo de latão, né? Um fardo de polar para garantir aí o churrasco. Então, né, a dupla Grenal tá nessa. Vamos aguardar e ver o que pode acontecer, Gelson. Odisseia e daqui a pouquinho Esportes. Temos entrevista.
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7: Programa Conexão Assisco, diretamente do estúdio da Rádio Odisseia FM, nesta manhã de terça-feira, recebendo aqui no estúdio e já dando as boas-vindas também para a diretora do CCAA de Serafina Correia, a senhora Zoneide Znaulin. Opa. Acertei, né? Exatamente. Bom dia, prof.
8: Bom dia, Rude. Bom dia ao pessoal aqui da rádio e a todos os ouvintes.
7: E ela vem acompanhada da diretora pedagógica, a Fernanda Causa, que também, né, já tem aí junto com o CCAA uma grande história. Bom dia, coordenadora.
9: Bom dia a todos.
7: Bom, a gente que dentro desse programa, né, dessa conversa Conexão Assisco, busca contar as histórias das empresas que fazem a diferença em Serafina Correia e, consequentemente, na região. Como é que a gente pode começar a contar a história do CCAA aqui em Serafina Correia?
8: Então, a minha vida toda foi atendimento ao público. Fui funcionária pública a vida toda e eu me aposentei um pouco precocemente. Uhum. E aí eu disse, o que é que eu vou fazer? Aí surgiu a oportunidade de assumir o CCAA Serafina Correia. Isso em 2007. Então, portanto, são 19 anos. A gente começou simples, lugar também simples, mas começamos o 2008 com um patamar totalmente diferente. A gente cresceu bastante. Iniciou em Montauri também no mesmo ano. E assim a gente viu a necessidade de um espaço maior. E aí o que a gente fez? A gente começou a construção da nossa escola, da nossa escola própria. E foi em fevereiro de 2010 que a gente inaugurou a nossa escola moderna, toda equipada, onde estamos até hoje.
7: Ah, o CCAA tem uma história um pouquinho antes, né, da chegada.
8: Exatamente.
7: Da diretora Zoneide. E a Fernanda tem, né, como contar um pouquinho para a gente como é que foi, então, esse antes um pouco do atual.
8: Eu posso dizer que a gente tinha poucos alunos.

0: E aí, acho que foi, não lembro assim a data certa, o ano certo, que passou a ser a franquia do CCAA, né? E eu estudei lá, né? Eu era aluna, e em 2004 me formei no ensino médio, ainda não tinha me formado no inglês do CC, mas em 2005 eu já comecei a dar aulas com as outras franqueadas, né? 2005, 2006 dei aulas em Guaporé, e aí depois, quando a Azul assumiu, eu fiquei só aqui em Serafina.
1: Então já tem uma história longa mesmo, né? A gente nota
0: Mais de
1: isso,
0: 20.
1: 19 anos com a Zo, mais de 20 já.
2: Uma história bonita.
1: E como é que a gente pode dizer assim, os principais produtos, serviços, enfim, né? O que que o CCE oferece para a comunidade?
2: Eu acredito que o nosso melhor produto é o nosso método. O nosso método de ensino, a gente diz que ele é eficaz. Eu digo assim, só não aprende quem não tem, quem não quer. E também os nossos colaboradores. Nós temos a excelência nos nossos professores. Eles amam dar aula. As nossas meninas também na recepção. A gente faz tudo para que o aluno se sinta bem na nossa escola e faz com que tudo agregue para o conhecimento, para que ele tenha, que ele adquira o conhecimento, que é o objetivo de quem nos procura. Aos pais, os alunos e a excelência dos nossos professores. Eu acredito que o diferencial seja isso, além das provas internacional, a gente tem uma prova que é o TOEFL, ele é um exame internacional que a gente aplica na nossa escola, que até a Fernanda pode acrescentar algo dessa prova, porque ela é a aplicadora oficial da prova do TOEFL.
0: Então, se o aluno conclui, né, vai até o nível 11, né, o último nível do pós-avançado, e se forma, né, ali na escola, ele tem direito a prestar esse exame do TOEFL, que é um dos testes de proficiência mais respeitados no cenário mundial. Então, é para comprovar o que tu sabe, o quanto, na verdade, tu sabe da língua, né? Então, antigamente, para prestar esse exame, tinha que sair daqui, não tinha como fazer aqui em Serafina. Tinha que ir para um grande centro, Porto Alegre, Caxias, Santa Maria, e agora a gente aplica aqui na nossa escola. Então, quem termina o curso presta o exame gratuitamente aqui em Serafina.
1: Que legal. Uma certificação que a gente às vezes nota que é necessário não só para viagens, né? Para estudo
0: Exato.
1: também.
0: Sim, o TOEFL ele é mais para estudo e profissional, né?
1: Que alguns mestrados, doutorados, enfim, eles pedem justamente que o
2: Exatamente, é isso
1: inglês
2: aí.
1: seja, né,
0: Exatamente.
1: uma língua que seja dominada. E quais são os desafios que a gente pode colocar, né, ou as conquistas também que foram enfrentadas ao longo da trajetória?
2: Um desafio grande foi a pandemia, que a gente se reinventou. Na verdade, na pandemia, os nossos professores não continuamos dar aula, professores de casa e os alunos de casa. Acho que a gente ficou parado uma semana, foi, né,
0: É,
2: Fê?
0: parado, sim, sem aula, acho que uma
2: Uma
0: semana,
2: semana.
0: talvez duas, mas acho que foi por aí.
2: E aí depois o CCA se reinventou, a gente equipou a escola. Fizemos com que o professor voltasse para a escola, cada um na sua sala de aula e os alunos todos em casa. Então, a nossa escola está equipada para o ensino híbrido. Hoje nós temos alunos até em outros estados, mas são nossos alunos.
1: Certo.
2: Esse eu acredito que foi um desafio grande que a gente enfrentou e superou. E a nossa maior conquista é a conquista dos nossos alunos. Lá na escola nós temos uma galeria dos formandos, que é o nosso orgulho. Eu acredito que passa dos 300 alunos que a gente formou, que a gente contribuiu para eles serem fluentes na língua inglesa e espanhola.
1: Eu acho que esse acaba sendo também a importância do empreendimento para a comunidade, né? Oferecer
2: Exatamente.
1: esse conhecimento, ampliando também os horizontes, né, de quem está ali aprendendo uma nova língua, né?
2: Exatamente. Isso aí.
1: E se a gente pudesse, né, hoje, a empreendedora Zoneide, a diretora, que também acho que acaba fazendo parte dessa história, passar um conselho para quem deseja empreender, ou até mesmo para quem deseja aprender o inglês. Vamos usar as duas possibilidades aqui.
2: Sabendo inglês já é um grande passo para quem deseja empreender, pelo fato de que a gente sabe que a gente tem muita referência,

0: ter essa comunicação no modo global, tendo o conhecimento em línguas, isso facilita até para empreender. E sempre ter força de vontade, acreditar que lá na frente vai dar certo. O começo, eu acredito que para todo mundo, não é assim tão fácil, né? Mas é nunca desanimar e ver o resultado. Eu costumo dizer assim, que quando me proponho fazer algo, eu vejo que dá certo. Pode ser que dê errado, mas o começo para mim sempre vai dar certo. Eu vejo assim o resultado positivo lá na frente. E é isso que tem que ter. Tu tem que ser positivo e acreditar no que tu pensa, no que tu sonha. Que o sonho ele se realiza, mas tu não pode ficar aí no meio do caminho, fazer aquele corpo mole, digamos, né? É acreditar no que tu acredita e ir em frente.
1: Que legal.
0: E Serafina, eu acredito que é um lugar muito bom para empreender. A própria Cisco que nós temos, e eu já aproveito para agradecer esse espaço que eles fazem esse trabalho, eles dão todo o apoio. A gente sempre foi muito envolvido na Cisco, agradecer ao presidente Leandro agora, Dolores, o meu marido, meu esposo Renato Agnolin foi presidente, e a gente sempre foi muito ligado à Cisco. E assim, os que pretendem empreender a Cisco, é um apoio grande que tem no nosso município.
1: Legal. A gente fala CCAA e geralmente vem o inglês, mas não é só inglês, né, prof. Fernanda?
2: Tem o espanhol também, né? As pessoas acham que, se vira com o portunhol, mas não, não é bem assim. E agora a gente tá com o material de espanhol novo, assim, maravilhoso, bem moderno. E estamos também para trocar o de inglês, né? Quem sabe,
0: Exato.
2: nos próximos anos. Então, temos opções, né? Quem quer inglês, quem quer o espanhol a partir dos 12 anos. E o inglês a partir dos 3.
1: Que legal. Então, já é cedo que as pessoas podem começar já a pensar no futuro dos filhos
2: Sim,
1: também,
2: e
1: né?
2: quanto mais cedo,
0: Cedo,
2: melhor, né?
0: melhor.
2: Os estudos mostram que quando a criança é bem pequenininha, assim, consegue absorver não só uma, duas, três, várias línguas, né? Então, se eu puder dar um conselho para alguém, eu tenho minha bebê pequenininha que já tá falando inglês com um
1: Olha
2: ano
1: que
2: e
1: legal.
2: meio. Mas assim, quanto antes puderem botar, melhor.
1: É que daí tem a prof em casa, né? Fica mais
2: Aí
1: fácil.
2: facilita, né? Eu tenho meus netos
1: Olha
2: também, o
1: só.
2: Antônio e o
1: Com 3 já.
2: Vitório já estão. Ele já me corrige, vovó, não é assim que se fala, enfim. Olha só.
0: E claro que é muito bom eles começar cedo. Esse é o nosso conselho, né, Fernanda? Mas assim, nós vemos agora que muitos estão nos procurando. Inclusive, nós temos uma turma de advogados de manhã cedinho,
1: Olha
0: que daí
1: só.
0: eles viram da necessidade. Eles chegam num ponto que querem viajar também, e na própria profissão eles veem a necessidade dessa comunicação global.
1: É, e cada vez a gente vê mais, né, em razão da internet, de o
0: Exatamente.
1: conhecimento, a grande maioria acaba sendo produzida em inglês, porque é justamente a língua que todo mundo vai falar, né?
0: Sem desmerecer a
1: O
0: nosso
1: nosso português,
0: português,
1: mas.
0: mas assim, o inglês é essencial para quem está nesse ramo de empreender, de crescer.
1: Crescer. Então, quem quiser ampliar os seus horizontes, CCAA de Serafina Correia.
0: Exatamente.
1: Como é que a gente pode identificar rede social, telefone, conhecer a sede, enfim?
2: Então, nós estamos na Avenida 25 de Julho, né, ali na Via Gênova, no, nos Castelinhos, perto da Strike Room House. E o telefone tem WhatsApp também, né, 54-3444-2104. Também temos o Instagram, no arroba ccaserafina, que a gente posta lá bastante coisa, o dia a dia, né, as aulas. Quem quiser conhecer também nossa metodologia, que é, como a Zô falou, muito eficaz, a gente oferece aulas experimentais gratuitas. Então, é só ir lá na escola, chama a gente no Whats, a gente agenda um horário e mostra como é que funciona, tanto a aula de inglês quanto a de espanhol, para quem quiser conhecer.
1: Tá legal.
0: E o CCA, como a gente sabe, é uma franquia, e a gente tem CCA em todo o Brasil, inclusive fora. E o CCA Serafina, ele é sempre uma referência. Ontem também eu tive uma reunião com o pessoal lá do Rio de Janeiro, que a nossa, o nosso francador é Rio de Janeiro, e agora, no mês de maio, completamos 65 anos desse CCA, âmbito nacional. E até vai ter um encontro no Rio de Janeiro, e nós fomos convidados para ir lá expor o nosso CCA, o nosso trabalho, que eles vê como referência nacional o CCA de Serafina. Porque eu vejo assim que a participação da nossa equipe, de toda a nossa equipe, é muito ativa. A gente faz algo, mas assim, está todo mundo junto, está pegando junto. O trabalho da Fernanda é fantástico, ela faz aquele elo, aluno, família. Uhum. Ah, o aluno tem uma dificuldade em certo conteúdo, ela não deixa esperar, uhum. esperar gravar a citação. Ela já chama, vamos fazer umas aulas de apoio. Assim, ela carrega o aluno para chegar no final que ele tenha o sucesso que ele procura no CCA.
1: Que legal, que legal. Gente, olha, parabéns, né, pelo trabalho que vocês desenvolvem em Serafina. Né, parabéns pelo empreendimento, né, e pela referência então, que a gente acaba tendo aqui na qualidade do ensino, como a gente vê, não só o inglês, mas também do inglês e do espanhol. Prof. Fernanda, né, que a gente pode uhum. dizer assim também, né, parabéns pelo teu trabalho, muito obrigado pela disponibilidade.
2: Obrigada.
1: A empreendedora, Zonezinha Olim, mas também diretora, né? Parabéns pelo teu trabalho e que bom que nós temos o CCA em Serafina.
0: Ai, muito obrigada pela oportunidade. A gente convida a todo mundo que quiser conhecer a nossa escola, conhecer o nosso método, fazer uma aula experimental, estão todos convidados. Muito obrigada.
1: Conexão a Cisco, desta terça-feira, recebendo então aqui no estúdio as representantes do CCAA. E quinta-feira tem mais Conexão a Cisco.

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1: 8:26, 20 graus a temperatura, estúdio movimentado nesta manhã de terça-feira, 5 de maio de 2026. Recebendo então no estúdio da Rádio Odisseia a Rafaela Tayariol, que está como presidente do Léo aqui de Serafina Correia, e que nos traz um convite muito interessante. Rafa, seja bem-vinda. Desculpe que eu errei o teu nome, como eu disse, né? Mas o sobrenome no caso. Mas seja bem-vinda, que bom que tu tá aqui para fazer um convite especial para a comunidade.
2: Bom dia, imagina sempre
1: a todos. Tá certo. Rafa, como é que tá sendo organizado então essa primeira pastelada do Léo aqui de Serafina?
2: A gente então decidiu iniciar, né, essa campanha, essa primeira pastelada, como uma campanha de arrecadação de fundos. Então a gente vai beneficiar a APAI neste ano. E como a pioneira, né, a gente decidiu escolher a APAI, que é uma parceira muito forte do Léo, principalmente nesse ano.
1: Uhum. Então, vocês, o grupo todo está se organizando para... Como é que vai ser a dinâmica da pastelada?
2: Sim, vai acontecer no sábado agora, dia 9 de maio, uhum, aqui na Praça Matriz, em frente ao Paulo VI. Nós estaremos vendendo ingressos antecipados para a retirada no dia, para facilitar, uhum, a retirada. A retirada vai ser das 15 às 18 horas. Os ingressos, então, eles estão no valor de R$ 18,00. E nesse valor, a gente oferece um combo, que é um pastel de carne ou de frango e também uma Coca-Cola PET de 200ml.
1: Olha só, e é uma refeição já.
2: Exato,
1: né, que vai
2: exatamente
1: ser proposta aí para ser... Então, o pessoal compra o ingresso antecipado e vem ali, daí faz a retirada e pode comprar na hora.
2: Exato.
1: Também, eu acho.
2: A gente vai priorizar ingressos antecipados, uhum, se a gente vê que tem como a gente vender na hora, a gente vai...
1: Uma
2: vender,
1: organização, né, melhor,
2: isso, né? Isso, a gente decidiu fazer só antecipados para uma melhor organização, uhum, mesmo.
1: E como é que o Léo identificou, digamos assim, a APAI como uma parceira para esse evento?
2: Sim, esse ano o Léo está fazendo várias campanhas em parceria com a APAI, né? Então a gente sabe que é um trabalho muito nobre, um trabalho de excelência que a APAI, uhum, de Serafina faz, né? Há 40 anos que completou esse ano. Então, a gente vê ela como uma entidade, assim, podemos dizer, né? Que a gente tem o prazer de sempre beneficiar e de sempre estar colaborando junto.
1: Bom, tem agora a pastelada, mas acho que o Léo tem outras atividades, outras atuações. Como é que está o trabalho do Léo de Serafina Correia?
2: Sim, esse ano a gente chama de AL, né? Que é Ano Léoístico, que se inicia em junho. Que se inicia em julho e finaliza em junho. Então, a gente teve um AL bem ativo, né, do Léo Serafina. Nós realizamos sempre a Rua do Lazer, nós realizamos também a campanha Amor em Mechas, em parceria com o Grupo de Combate ao Câncer e o Lions, aqui de Serafina Correia, onde nós arrecadamos mais de 50 mechas de cabelo e conseguimos confeccionar perucas que estão com o Grupo de Combate ao Câncer.
1: São doadas, no caso, para...
2: Exatamente. Quem precisa, daí pode entrar em contato com o Grupo de Combate ao Câncer. E também, agora, nesse semestre, a gente realizou a campanha Adote um Estudante, que é de arrecadação de materiais escolares. Nós conseguimos arrecadar uma quantidade bem significativa de materiais escolares e doamos para 4 escolas aqui do município. E também, nesses meses de fevereiro e março, nós realizamos o que nós intitulamos de Reforma Léo, onde foi reformado o muro em frente à nave de imigrante, ali na prefeitura, onde nós fizemos uma pintura totalmente nova, né, para retratar esse tradicionalismo italiano da nossa cidade e a colonização italiana. Então ficou muito bonito. Também temos a imagem de Serafina Correia. Então quem puder dar uma passadinha lá e apreciar, ficou muito bonito mesmo.
1: Que legal. Rafa, a gente às vezes, quem acompanha a rede social do Léo, com certeza já sabia de tudo isso, mas é que nem todo mundo acompanha.
2: Sim.
1: Né? Então, como tem trabalhos que são realizados, né, de forma voluntária todos, né?
2: Sim, sempre voluntário.
1: E o grupo sempre unido também.
2: Muito unido, aham. Uhum. Sim.
1: É uma preparação para fazer parte do Lions Clube? São filhos de quem já é do Lions? Quem entra no Léo é a convite? Como é que é essa dinâmica?
2: Não, na verdade, quem quiser entrar no Léo pode entrar em contato conosco. A gente tem uma idade limite, né, que é de 12 a 30 anos. Então, em teoria, seria sim uma preparação para entrar no Lions, né? A gente tem desde os leãozinhos, que são as crianças. Então, em teoria, seria os leãozinhos, o Léo e o Lions. Mas muita gente acaba não sendo efetivado pro Lions, né? Mas essa seria a linhagem, vamos dizer
1: assim.
2: Que
1: legal. Que legal. Bom, olha, além de todo esse trabalho, então, ainda agora, preparando, então, essa primeira pastelada, a gente, vamos reforçar o convite, eu acho, né, Rafa, para que todo mundo, então, quem quer já reservar o seu ingresso, né, para adquirir o pastel e a coca, como é que pode já entrar em contato com vocês?
2: Sim, vocês podem entrar em contato com os associados do Léo Clube, também do Lions e da APAI. Também, se facilitar, nós temos as nossas redes sociais, o Instagram, @ Léo Serafina Correia, que podem estar entrando em contato conosco por lá também.
1: Então, tem ali tem agilidade, né?
2: Sim,
1: fez
2: exato.
1: Chamou, já vai ter a resposta. Rede social hoje ajuda bastante.
2: Sim.
1: Né? Então tá, olha, Rafaela Tayariol, muito obrigado pela tua disponibilidade, parabéns pelo teu trabalho, e a gente vai torcer e comprar o nosso pastel também para, né, ajudar aí nessa ação que vai beneficiar a APAI.
2: Com certeza, eu que agradeço sempre o espaço disponibilizado para estar aqui.
1: Tá aí, olha, bem divulgado, e a gente vai continuar falando sobre isso. É um trabalho voluntário que o Léo vem fazendo. Obrigado mais uma vez, bom dia.
2: Eu que agradeço, bom dia.
1: 8 horas e 32 minutos, nessa ação do Léo que a gente vai continuar divulgando, então, ao longo aí dessa semana, até sábado, da primeira pastelada do Léo de Serafina Correia.
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7: Vinte e quatro minutinhos, faltando para as 9 horas da manhã. 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
1: 20 minutinhos soltando para as 9 horas da manhã da sua Odisseia nesta terça-feira, hoje dia 5 de maio. E as informações que a gente vai repassando também de Serafina Corrêa. E estamos programando aí a Romaria, que é a
2: 39ª.
1: E ontem já teve preparação na capela
2: São João. É, sabe que assim, ó, eles fazem toda ao longo do mês, né, várias atividades e missa, né, em praticamente todas as comunidades foram programadas. Então ontem foi na São João, hoje às 7h30 da noite será na Capela Santa Ana, amanhã nós teremos a missa também às 7h30 na Capela São Paulo, na quinta será na Capela Nossa Senhora da Saúde, na sexta-feira São Carlos, no sábado São José, no domingo Nossa Senhora da Salete, na segunda da outra semana então Nossa Senhora de Fátima e na terça encerra a missa da novena com o Filó na comunidade Nossa Senhora das Graças, tá? Daí já no dia 13 haverá uma caravana mariana, tá? Saindo da comunidade Nossa Senhora das Graças até o santuário e também no dia 13 inicia daí o tríduo preparatório, sempre no santuário às 7 horas da noite, né? Então, no primeiro dia do tríduo será Santa Lúcia Scalabrine, no segundo dia será dia 14, daí Nossa Senhora Aparecida, e no dia 15, na sexta, Santa Rita, tá? E a programação daí a partir do dia 16, com o passeio ciclístico, a missa, né, que acontece às 3 horas da tarde, e a missa, a procissão luminosa, às 7 horas da noite. E no domingo, dia 17, daí a missa será às 7 horas da manhã, oração, bênção para os trabalhadores, às 8 a missa vocacional, às 10 missa solene na praça, 2 horas da tarde, procissão, missa e bênção, então, né, com uma programação ampla, essa 39ª Romaria Diocesana de Nossa Senhora do Rosário, aqui em Serafina Corrêa.
1: E a cidade de Montauri completando 38 anos nesse mês de aniversário, convidando a toda a comunidade para participar aí das festividades que iniciaram no sábado, dia 2, se programando para as próximas ações aí, dentro da programação do aniversário do município. Dia 6, amanhã, tem missa em ação de graças, o local na Igreja Matriz, o início às 19 horas. E para o sábado também, dia 9, a sessão solene da Câmara de Vereadores no Salão Paroquial de Montauri, início às 19 horas, são as próximas programações aí que acontece dentro da comemoração dos 38 anos do município de Montauri.
2: São vários os municípios que fazem aniversário no mês de maio, já os que estão aí, né, comemorando as suas atividades, e acho que é bem importante que a comunidade toda sempre participe, faça, né, as visitas de um município para o outro, porque isso é a política da boa vizinhança, né? Tu participar nos outros municípios para que depois eles também possam vir a participar das atividades que acontecem nos nossos. Então, acho que é bem interessante essa integração, né, que acontece entre os municípios. E Montauri, de aniversário, sempre tem uma programação assim fantástica também, né? O pessoal de Montauri se puxa aí quando se fala em fazer grande programação e evento.
1: É, vai ter campeonato de bocha, jantar italiano, café colonial, muitas outras programações aí dentro da programação dos 38 anos. E lembrando que corredores e amantes do esporte, está chegando a segunda corrida serafinense, já antecipando para que o pessoal possa se preparar. Vai ser no dia 14 de junho na Praça Central de Serafina, a largada às 8h30 com percurso de 5 quilômetros para adultos e provas infantis de 200 e 600 metros. As inscrições já estão abertas no site Sesc RS, com o valor de R$ 75,00 para adultos e participação gratuita para crianças. Os inscritos recebem um kit com camiseta, medalha e outros itens. As vagas são limitadas, então é importante garantir a inscrição o quanto antes e não ficar fora desse grande evento esportivo que acontece em Serafina, que será no dia 14 de junho.
2: Vamos se inscrever, Gelson? Vai lá. É.
1: E já ganha a medalha?
2: Tu corre, Gelson.
1: É, se precisar, a gente corre, né?
2: Mas eu acho que o Gelson só corre da rádio até a bodega se disserem assim, ó, o bar vai fechar mais cedo hoje.
1: Daí sim, né?
2: Senão eu duvido que tu tenha um motivo pra sair correndo.
1: Vamos ver se vamos se inscrever aí pra participar.
2: Vou começar devagarinho, viu?
1: Mas a regra é uma só, tu com a camisa do Grêmio ou com a do Inter,
2: mas né? Pode ser com qualquer camisa, o importante seria fazer algum tipo de exercício, né?
1: Se nós formos com a camisa do Grêmio e Inter e no estado de que nós estamos de atleta, os dois últimos.
2: Os dois últimos, normal, não ia sair nada do comum.
1: Vou cair do
2: Nós ia ser rebaixados, os dois.
1: Com certeza.
2: Viu? Mas nós temos uma possibilidade de não sofrer tanto, né? Vamos botar a camisa da seleção brasileira, tá? Principalmente se o Neymar não for convocado, e aí a gente vai torcer, né? Porque falta pouco pra Copa, Jôs. Falta pouco, a gente vai acompanhar muito jogo bom aí pra Copa do Mundo. Agora, eu tava olhando, Jôs, as seleções que estão na Copa do Mundo, porque aí o que que acontece? O tal do álbum da Copa, né? Eu me admiro que a gente tenha lá a seleção daquele nível, assim, desconhecidos praticamente, e a Itália não tá na Copa do Mundo, Jôs Valar. A Itália, mais uma vez, não tá na Copa do Mundo, não conseguiram. O que que aconteceu com a Itália não estar, né, de não conseguir pela terceira Copa seguida não estar na Copa do Mundo?
1: Era tradição o futebol na Itália.
2: Imagina, né, o que aconteceu com o futebol italiano que não consegue a seleção, não. E não é porque o futebol italiano não é bom, não, ou não, eles não conseguem mais jogar em seleção. Eu acho que é isso que tá acontecendo, enfim, né? Bem complicado e é triste até. Eu fico triste até de não ter a Itália na Copa do Mundo em razão dos jogos, né? A disputa, enfim, a tradição que a gente tinha.
1: 13 minutos faltando para as 9, o bloco comercial rapidinho, uma música e já a gente retorna atualizando mais algumas informações e fechando a edição desta manhã de terça-feira.
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8: De maio, seguimos nesta manhã linda demais de terça-feira, então manhã que segue ensolarada, o solzinho

muito mais feliz e junto aí da sua companhia. Um abraço especial para você que já está no trabalho desde cedo, tem muita gente pegando a estrada também, tem dona de casa sintonizada por aqui, tem aniversariantes do dia, que a gente vai falar daqui a pouquinho, e muito mais, sem contar no nosso Tricotando, não é? 9h45 no ar, Tricotando de hoje. E não esqueça que essa semana a gente fala com muito carinho para as mamães. Porque domingo é Dia das Mães e você já pensou no presente que vai dar para ela? Muito bem, por aqui a gente tem sorteio de uma torta e também de, provavelmente, uma caixa de produtos da Miriam Alimentos. Então, um ótimo dia para você e para hoje, tudo que for bom, que venha e que fique, que permaneça. Onde quer que esteja, para onde quer que vá, sintonize. Odisseia FM, a rádio da vida da gente. Dani Carlos é que vai abrir o programa de hoje. Bom dia, não leve a mal.

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0: Tá aí demais esse som, hein? The Weeknd na nossa programação, Save Your Tears. Bom dia pra você ligado por aqui. Teve ainda a Dani Carlos abrindo o programa de hoje. Uma linda terça-feira pra você, 5 de maio. E hoje a gente comemora Dia Mundial e Internacional da Língua Portuguesa. Ele é proclamado pela Unesco e destaca a importância do idioma falado por mais de 260 milhões de pessoas. Também Dia Nacional das Comunicações no Brasil, hein? Celebra aí o nascimento de Marechal Rondon, o patrono das comunicações no Brasil, e também a evolução dos sistemas de comunicação. E olha aí, o rádio está aí até hoje, não é? Fazendo parte da vida de muita gente. Hoje, Dia Mundial também da Higiene das Mãos. É importante porque a data da OMS para promover a prevenção de infecções, principalmente em ambientes de saúde. A importância de se lavar as mãos diariamente e continuamente também. E Dia do Campo, aqui no Brasil, data para conscientizar sobre a importância do meio rural e a sua extensão geográfica. E lá no México, hoje é dia 5 de maio, é uma celebração da vitória do exército mexicano sobre as tropas francesas na Batalha de Puebla. Tá aí demais, então tem comemorações hoje, tem sempre, todos os dias. A gente fala por aqui das comemorações do dia, sabe por quê? Porque todo dia é um dia especial. Já parou pra pensar nisso? Hoje é um dia megamente especial. Você está aí no seu trabalho, com a sua família, com seus amigos, rodeado de muita coisa boa. Então agradeça. Agradeça pelo dia. A terça-feira está aí linda e maravilhosa para todo mundo curtir. Vamos de Jorge Aragão com o Tiaguinho aqui e a canção Elixir. Tá afim de pedir a sua? 549-9630-1185. Alô, arrolo, alô, Reja. Bom dia pra vocês.
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1: Tá aí, lindo demais, Jorge Aragão por aqui na Manhã da Odisseia, a gente conferindo juntamente com o Tiaguinho esse grande sucesso e por aqui sempre o carinho todo especial para você que está sintonizado com a gente. 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
10: Super Terça, tá no ar o nosso quadro Papo Sério. Esta semana é especial pela saúde da mamãe. A descoberta da gravidez é um turbilhão de emoções que transforma a vida do casal. Mas junto com a alegria surgem as expectativas sobre o desenvolvimento desse novo ser. Por isso, a regra número 1 é clara. Confirmou a gestação? Comece o pré-natal imediatamente. Esse acompanhamento médico é o que garante a segurança da mãe e do bebê durante os 9 meses. A cada consulta e exame, o médico monitora o crescimento fetal e previne complicações futuras. É o momento de tirar todas as dúvidas sobre alimentação, exercícios e a escolha do tipo de parto. Encontrar um obstetra obstetra de confiança é fundamental para que você se sinta acolhida e segura. Pesquise referências, converse com outras mães e não tenha medo de fazer perguntas nas consultas. O pré-natal não é apenas burocracia médica, é o cuidado preventivo que salva vidas. Identificar precocemente qualquer alteração permite intervenções rápidas e tratamentos eficazes. Além disso, o médico será seu guia nos cuidados pós-parto, que são essenciais para sua recuperação. A tecnologia hoje permite ver cada detalhe do bebê, tornando o processo ainda mais emocionante. Não deixe para depois o que é prioridade agora: a saúde do seu maior tesouro. Procure sua unidade de saúde ou seu médico particular assim que o teste der positivo. Uma gestação bem acompanhada é o primeiro passo para um nascimento tranquilo e cheio de amor. É isso daí. Fiquem ligados na nossa programação, porque nós voltaremos esta semana ainda com mais dicas no especial Saúde da Mamãe, aqui no quadro Papo Sério. Até mais!
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2: Bom demais estar por aqui na sua companhia, ligados na estação 104.9. 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
3: Vamos lá então iniciar o nosso tricotando desta terça-feira linda demais. Terça-feira ensolarada, hoje dia 5 de maio, muita coisa boa para se fazer e a gente por aqui com tricotando no ar, que é gostoso de fazer também, sempre com carinho todo especial da Revigora. 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Bom dia, Fernanda Fedrigo, sentou o facho?
4: Bom dia, pessoal. Hoje eu venho com as rodinhas embaixo dos pés.
3: É, a mulher tá girando por aqui. Ai, desde as 7 da manhã, gente. O que, que é isso? Caiu da cama, o Rogério Fedrigo te expulsou de casa, eu acho, hoje.
4: É, que bom se fosse isso.
3: Bom demais.
4: Não, brincadeira, gente. Falando em Rogério, amanhã, Karina, 37 anos de casados.
3: Eita! Eita vida! Em plena quartou?
4: Quartou, amanhã sim vai ser.
3: Amanhã, Deus que me perdoe, é. Coisa bem boa.
4: Vamos ver se amanhã vai, né?
3: Eu espero que sim.
4: Amanhã ele se esconde e eu vou procurar. Falando em amanhã, Karina, também quero deixar aqui um convite bem especial que vem aí a quinta noite delas. Você já ouviu falar na noite delas? Então, é um evento muito lindo organizado aí pelo Grupo de Combate ao Câncer. Amanhã, dia 6 de maio, então, às 19 horas, lá no Toque de Chefe Boteco. Vai ter esse encontro só da mulherada, gente, é muito legal. Uma noite pensada especialmente para elas e também um gesto de amor por muitos, porque todo o valor arrecadado vai ser revertido, então, para o Grupo de Combate ao Câncer, que auxilia muitas, muitas pessoas aí que estão acometidas pela doença, né? Então, o evento contará com um delicioso rodízio de pizza ou opções à la carte para quem quiser aproveitar a noite. E os ingressos são limitados, então garanta o seu com as meninas ali da Cisco. Tem a Badi, que tem ingresso para vender. As meninas que fazem parte aí do Grupo de Combate ao Câncer. Então, para quem não conhece nenhuma, tem a Jane Chiarello, tem a Badi, eu também sou do grupo. Tem várias pessoas aí que podem conseguir ingresso para você. Então, aproveite, garanta o seu e vá se divertir aí com a mulherada e fazer o bem, né, Karina? Sempre é tão importante.
3: É uma noite bem especial, bem alegre sempre, é, com informações importantes, né? Sempre tem algumas pessoas falando, né?
4: Que é bem bacana.
3: Quem já superou esse processo todo aí. Então, é muito legal, uma noite especial mesmo.
4: É isso aí.
3: Ainda bem que tu virou pra cá e ia pedir se tu tava emburrada comigo, que tava com o microfone virado lá pra rua.
4: Oxe, eu tô.
3: Olha lá pro outro lado, eu digo, meu Deus.
4: A mãe dizia, tá com mula.
3: Aí eu acho que o meu inconsciente puxou dela, ai, dela acabou se virando pra mim agora.
4: É, falando em mãe, Karina, agora eu vou virar pra ti, vou te olhar bem de cara a cara. Isso. De frente com Gabi.
3: De frente com Karina, vamos lá.
4: De frente com Karina. Karina, nós falamos ontem, então, que essa semana é especial pro Dia das Mães, né? Então a gente vai falar todos os dias aqui no Tricotando algumas coisas interessantes e divertidas também sobre as mães. Hoje eu trouxe aqui umas frases que toda mãe fala.
3: Ai, meu Deus. As minhas filhas sempre vêm com essa. Mãe, olha tu aqui. Nos aqueles videozinhos, sabe?
4: É.
3: Das mães loqueando. Mãe, olha tu aqui.
4: Sabe aquelas frases que toda mamãe fala? Tem alguma que faz lembrar a sua? Será que uma ou mais delas fazem seus filhos lembrarem de você? Então, uma pedagoga aqui, ela identificou várias frases que a gente vai ler aqui. E nós queremos saber de você que está nos ouvindo, se tem alguma delas ou uma que você lembre que a sua mãe falava, ou que você fala aí para os seus filhos que a gente não falou aqui, manda para nós, tá bem? Então, vamos lá. A mãe fala quando está brava. Tá online e não me responde por quê? Que raiva que dá, né?
3: Não, é que... Não, hoje em dia, essa frase, eu acho que ela é a mais usada porque... Cara, eles usam o celular até embaixo do chuveiro, se tu deixar. Mas na hora que tu liga, ninguém atende. Não é verdade?
4: É verdade. A outra frase é... Quer me matar do coração? Outra. Você me respeita que eu sou sua mãe. Eu não te carreguei 9 meses na barriga para isso.
3: É verdade. A gente usa essas frases sim.
4: A outra, isso, quebra mesmo. Não foi você que pagou? Em casa a gente conversa. Essa eu ouvia muito da minha mãe. Em casa, te me rivederante. Tu me chega perto em casa, a mãe dizia.
3: É verdade.
4: Ou ela fazia aquele gesto com a mãozinha assim, ó. Eu já sabia o que era.
3: Tu ia entrar pro laço, Fernanda. A Fernanda deve ter apanhado tanto quando era criança, porque ela tem uma cara de terrívelzinha.
4: E tu?
3: Sapeca.
4: Eu era sapeca.
3: Eu imagino lá, pequenininha, loirinha.
4: Metida.
3: É, isso aí.
4: É, eu gostava de falar, eu gostava de saber tudo.
3: Eu gostava de apanhar, eu acho.
4: Eu era curiosa. Frases, então, que toda a mãe fala quando está preocupada. Pense bem nas coisas que você vai fazer. O que vai ser de você amanhã, menino? Eu não vou estar nesse mundo para sempre, guria. É bem isso que a gente fala, né? Não estou dormindo à noite por sua causa. Pegou o casaco? Vai esfriar. É, essa é clássica, né, Karina?
3: Essa é todos os dias.
4: É. E quando a mãe tá cansada, sabe aqueles dias que não aguenta mais? Um dia você vai sentir minha falta. Aí a gente apela, né? A gente vai lá no emocional. Se eu sumisse, você daria valor. Um dia você vai ter filhos, aí você vai me entender.
3: Eu digo às vezes, uma hora dessa eu vou pegar minhas trouxas, daí vocês vão ver.
4: E aí, gente, na contradição disso tudo, o filho posta uma fotinho lá nas redes sociais e a gente vai lá e escreve, orgulho da mamãe.
3: Amor de mãe.
4: É, mamãe ama tanto. Amor da mamãe, eu que fiz.
3: Ah, tá.
4: Mãe é mãe, né? Não adianta. A mãe fala da boca pra fora. E frases que toda mãe fala sobre o quarto dos filhos. Olha, esse quarto dos filhos não é fácil.
3: Eu já não falo mais.
4: É, isso aqui tá parecendo um chiqueiro. Vou chamar seus amigos pra verem seu quarto e você passar vergonha. É bom você arrumar toda essa bagunça hoje. Essa é clássica também, né, Karina? E quando a mamãe tá arrumando a casa... O que ela fala para os filhos? Tudo eu nessa casa, você deixa tudo espalhado, deixou a luz acesa de novo, tá achando que eu sou dona da RGE?
3: Esse é meu marido que diz quando ele chega assim, mas o palácio tá todo aceso, né? Faz parte.
4: E as frases que toda mãe fala para outras mães. Às vezes a gente se reúne para tomar um chima, mas é para desabafar dos filhos, né, Karina?
3: A minha filha Antônia diz, mãe, tu para de falar de mim para tuas amigas.
4: Aí a gente começa. Meu filho tá tão respondão. Como esse mundo tá violento, fico preocupada com o futuro deles. Não sei você, mas eu não durmo enquanto meu filho não chega em casa. E quando a gente tenta explicar, né, aplicar uma educação positiva para eles também, porque a gente tenta de tudo que é jeito, né, Karina? Nem sempre a gente consegue, a gente é falho, é ser humano, e os filhos muitas vezes não aprendem com a gente, né? Vão aprender na vida. Então, eu entendo que você está frustrado, chateado, mas Aí vem toda aquela história, né? Quando nós estivermos mais calmos, conversamos.
3: E aí, você... eu não tenho essa leveza aí pra falar.
4: Também não. Não,
3: quando estivermos mais calmos, não é no fervor da hora mesmo. O pau pega pra... Vai lá. Imagina eu, Karina Deitos, quando estivermos mais calmos.
4: Depois ela disse que eu era terrível.
3: Nunca,
4: eu queria,
3: né?
4: Eu queria entrevistar a tua mãe aqui pra saber como tu foi.
3: Eu não deixava ela dormir, viu? Só isso.
4: Ai, ai,
3: queriam
4: ai.
3: Se queriam se esconder de mim, era só ir na minha casa, não me achavam nunca.
4: É andarina? Estradina?
3: Ai, meu Deus.
4: É, então tem várias frases aí clássicas que a gente fala, né? Mas não deixam de ser, não são clichê, a gente acaba repetindo, né, Karina? Porque muitas vezes eu dizia pra minha mãe, o dia que eu casar, eu nunca mais apareço aqui. Vocês nunca mais vão me ver, porque isso, porque aquilo. E não é verdade, a gente acaba... Na semana seguinte já tava lá, mãe.
3: É verdade, porque mãe é mãe, mãe sempre, é mãe. Né?
4: No aperto era ela que socorria, né? Então a gente trouxe aí algumas frases engraçadas, algumas mais clássicas, mas a gente quer saber de vocês, o que que vocês falam pros filhos?
3: Ah, tem bastante mensagem por aqui,
4: que legal.
3: Fernanda. Ótimo dia, meninas, é a Anice Fraga aqui com a gente, também quem manda é o Evandro Pandolfi. Bom dia, com o bendito silencioso. Tenho o celular só para ver a hora. É isso mesmo. Nunca atendem. É verdade, né? Olha aí, quem está participando agora é um bom dia para Jean e Julian Benini, pedindo uma música aqui. E para a melhor mãe, o nosso exemplo de vida, e dizer que amamos ela demais, a Daniele Benini. Minha mãe fala tudo isso que vocês falaram, ainda mais italiana, que às vezes nem entendo. Ah, ainda mais porque ela fala em italiano e às vezes nem entendo. É o Jean e o Julian deixando o recado aí, mas dizendo aí, ó, mamãe, que eles amam muito você e que sim, a gente fala essas coisas diariamente. Até porque, Fê, a gente vem também da nossa cultura italiana, né?
4: Sim.
3: Que o italiano fala, parece que tá brigando sempre. Eu não sei como é que é ali na casa de vocês que estão nos ouvindo agora, mas na minha casa parece sempre o início de uma guerra quando se vai tratar de um assunto. Porque italiano fala alto, eu já falo alto de natureza, porque puxei pelo meu pai. Então, parece que aquilo sempre é uma briga. Mas
4: tu,
3: não, às vezes...
4: Mas tu fala por 30 lá na tua casa, Karina, porque só tudo italiano. O teu marido não é italiano.
3: O meu marido não é italiano, né? Mas as minhas filhas têm o
4: Imagina
3: sonho.
4: Se ele fosse. Karina, tu faz... tu lá o problema na tua casa.
3: Tu sabe... O problema, vocês
4: de
3: viram,
4: falar
3: né?
4: alto.
3: Vocês sabem que, na realidade, dizem que os opostos se atraem por causa disso, né? Porque tem que ter uma balança aí entre um e outro. Se os dois falam demais, tu já imaginou? Não é verdade?
4: Guai,
3: olha, por exemplo, na tua casa, o Rogério todo quietinho, né? Todo de boa. A Fernanda tá aí sempre agitada, gente. Oi, meninas alegres, vocês são demais. Eu quero participar do sorteio. E a mãe me dizia, far sempre polito. Quem que tá mandando esse recado aqui? Vamos ver. A Alice França. Alice, dona Alice, bom dia, beijo. E faz polito ali com o Cássio também, porque... Esse menino aí não
4: Fapolito.
3: É... Não é fácil, né? Fapolito. Isso mesmo,
4: aí.
3: Eles diziam.
4: Gente, lembrando que quem participar vai concorrer a uma torta deliciosa da Padaria Valar. Uma torta pro Dia das Mães aí, deliciosa, que só a Padaria Valar faz aquelas tortas maravilhosas.
3: Uhum.
4: E tem também o kit da Miriam, né? Então participem, que tá valendo muito a pena. E a sobremesa do Dia das Mães tá garantida, né,
3: Eita,
4: Karina?
3: Eita, coisa boa. Mando aqui um alô pro Pedro Benini, que está ligado conosco. Também um alô pro Vinícius. Alô, Vini, bom dia. Bom dia aqui. Quero parabenizar todas as mães guerreiras e dizer que não temos só um dia no calendário, que nós devemos parabenizar, mas sim valorizar todos os dias, sem esperar algo em troca do outro. Parabéns, mamãe. Parabéns para minha, a Celite Comerlato, e para vocês duas, que são maravilhosas e que admiro muito cada dia
4: obrigada.
3: Mais. Daniele. Obrigada, Daniele, pelo carinho aí. Também vamos ver quem mandou recado por aqui, Rosa Maria Furlaneto, Nádia, ela diz assim, Fê, às 9h07 da manhã. Já estou com o chimarrão com mel pronto
4: para
3: tomar enquanto ouço vocês. Que delícia,
4: chimarrão com mel é bom demais.
3: É verdade. O seu Ivo mandou um alô aqui também, eram 9 horas. Bom dia, maravilhosa terça-feira para vocês aí e para todos que estão na escuta da Odisseia. Quem mandou recado também, Jaqueline Giacomini, bom dia, quero participar do sorteio. A mãe também sempre fala, se não sou eu, nada. Se acha nessa casa. Se não sou eu, nada se acha
4: mas
3: nessa
4: casa. É verdade,
3: casa.
4: Eles não acham.
3: É a Jaqueline Giacomini. É, teve alguém lá na minha casa esses dias que me pediu onde é que se guardava os talheres. Tudo bem, eu digo, eu vou te mostrar onde que se guarda os talheres dentro de uma casa. Ouvi uma frase esses dias, vou te entregar para a Febem. Dessa escapei.
4: Maria Quem Santa.
3: Quem é que mandou isso? O Reginaldo... Raquel, Reginaldo, a tua mãe te falou isso, é?
4: Na época não tinha o conselho tutelar, né? Era a Febem.
3: É.
4: Ah, eu tinha medo só quando a mãe dizia, vou contar tudo pro pai. O do pai eu tinha medo, meu Deus. A minha mãe, coitada.
3: Não, a frase terror era essa, vou contar tudo pro teu pai.
4: E sabe a hora que ela contava? De meio-dia ou de noite, na hora da janta, que estavam todos na mesa. Aí estragava a janta de todo mundo, né, também, porque o pai já, o pai não era paciencioso, né? E daí já começava as guerras ali, né?
3: É, meu Deus do céu. Mas, Fernanda, mas era assim antigamente.
4: É,
3: porque
4: todo
3: sabe
4: mundo
3: o que,
4: era
3: que
4: assim.
3: Eu reparo, assim, que antigamente eles não sabiam conversar com os filhos. Eles partiam já para surrar, né? E batiam muitos nos filhos, para falar a verdade.
4: Sim.
3: E isso não acho que levava a lugar nenhum. Porque hoje em dia, às vezes, as pessoas dizem...
4: Olha,
3: sabe
4: nós
3: o que,
4: no que nos
3: sabe
4: estormamos.
3: Que tá? mas às vezes, as pessoas falando dos jovens de hoje, dessas coisas que acontecem tão ruins, agora falando sério, né? No dia a dia, quando as pessoas se drogam, usam muito álcool, enfim. Ah, isso aí é falta de laço. Não é falta de laço, não é a surra que ia resolver,
4: claro que não,
3: essa situação, né? Então tem que aprender que a gente tem que sentar e saber conversar, saber explicar, né, as coisas e agir de uma outra forma. E antigamente era super pancada.
4: Tu sabe o que eu pensava enquanto meu pai às vezes me batia? A próxima vez eu vou fazer pior.
3: Ah, tá vendo?
4: Pra te ver como não resolve.
3: É, isso não resolveu no caso, gente.
4: Sabe o que a minha mãe me fazia? Tu quer? Ela dizia, para de incomodar que eu vou te dar com o chinelo. O chinelo vai cantar, ela me dizia. E eu, bem peituda, dizia, que música ele vai cantar? Aí ela me dava a chinelada, eu chorava, e ela me dizia, essa música. O meu
3: gente,
4: choro.
3: Não sigam os exemplos, tá? É isso aí, não siga os exemplos da Fernanda.
4: Só os da Karine.
3: Ai, ai, ai, meu Deus do céu.
4: Ai, ai, ai.
3: A minha mãe dizia, nunca faça

0: Dos nossos antigos, que eles valem muito para a formação das pessoas, né?
1: É
0: Eu lembro
1: verdade.
0: que, por exemplo, quando minhas meninas iam para a escola, era inadmissível que chegasse em casa com algum brinquedo da escola. Tinha que explicar que não, que aquilo ali fazia parte daquele ambiente, que não era delas, né?
1: Sim.
0: E então é importante essa fase de crianças, principalmente quando as crianças estão nesse crescimento deles até os 5 anos, de ensinar o certo e o errado. E já comentamos aqui, né, Fê, que as crianças, elas absorvem o que é certo e o que é errado até os 4 anos de idade. Então, tu tem que dar a
1: Tu
0: base
1: cria a
0: para elas.
1: personalidade,
0: A
1: né?
0: personalidade delas está aqui. Que não se pega o que é dos outros, que não se leve para casa o que é dos outros, que se você pegou, você tem que devolver. E tudo isso é lá pequenininho que se
1: É
0: explica,
1: verdade.
0: né? E então, é isso mesmo. É a Anice que mandou esse recado. Bom dia, sou a Mari Suder e quero concorrer aos prêmios e ouvir uma música dos atuais. Mari, nesse
1: Maritim.
0: horário não roda atuais, não, tá bom? Só lá no sábado de manhã com o querido Rudy, que faz o programa Delivery, que roda de tudo. É um programa bem diversificado que está fazendo aí muito sucesso. Então, lá no programa do Rudy do sábado vai ter atuais, sim. Bom dia, é Daniela Petzold. Gostaria de participar do sorteio. É bem assim as frases das mamães, né? Que bom aí que as pessoas se identificam com tudo isso, né, Fê?
1: Com
0: E
1: certeza.
0: ainda, bom dia, gurias. Eu falo muito para minha filha: quando eu morrer, vou fazer falta. Quero participar do sorteio. A minha mãe não falava nada, já era nos sopapos mesmo. A Fátima Souza. É isso aí,
1: Tu
0: Fátima.
1: sabe, Karina, que muitas vezes a gente se revoltava, né? Ai, a mãe é brava, a mãe é nervosa. Mas a gente analisando agora, a gente é mãe também, né? E na época, menos informações ainda elas tinham, que a gente saía, às vezes, não tinha celular, não tinha como avisar. A gente virava, às vezes, noite em festa, baile, né? E a preocupação delas em casa,
0: E
1: tu
0: elas realmente não
1: imagina!
0: dormiam, né?
1: Não
0: Ficavam lá
1: dormiam.
0: acordadas esperando.
1: É, e aí nós saíamos em duas irmãs, nós tinha que voltar as duas juntas, né? Mas daí uma esperava a outra na esquina. Querida das mamães, né? A gente enganava elas, mas era por um bom motivo, né? Enganava no bom sentido. E um recado também, Karina, uma mensagem assim que eu quero deixar aqui para todo mundo que está nos ouvindo, é de não julguem as mães assim, ah, porque aquele filho não é educado, ou isso, aquilo. As mães dão o seu melhor, né? Dentro do que elas podem, do que elas têm naquele momento. A gente também julgava, muitas vezes, não é nem julgamento, a gente se revoltava, que nem eu falei, né? No colégio a gente dizia, ai, minha mãe é chata, minha mãe é brava. Mas a gente não tinha o entendimento. Hoje a gente vê com outros olhos, como eu falei, e também as mães não devem julgar as outras. É isso que eu quero deixar. Porque a gente não sabe dentro de casa o que acontece, e coração de mãe sempre perdoa, né, Karina? Por mais que o seu filho tenha feito, eu sempre penso assim, ó, eu posso julgar, eu posso criticar meus filhos, mas os outros de fora podem até falar, mas eles não têm o direito. Porque eles também, as mães que estão falando também vão ser mães, né? E muitas vezes o coração de mãe sempre fala mais alto. A gente nunca vai deixar de amar um filho porque ele fez isso ou aquilo. Então, mãe é mãe, gente, não tem como
0: E
1: julgar.
0: eu posso dizer assim que eu acho que a tarefa mais difícil da vida é educar,
1: É.
0: né? Então, o papel de pai e mãe, ele tem que ser honroso
1: Tu
0: porque
1: falou a palavra-chave, Karina, porque a gente sabe da essência deles, né? A essência é boa.
0: Sim.
1: Eles podem até naquele momento fazer alguma coisa que não é legal para ele mesmo, né? Nem tá prejudicando outras pessoas. Mas a gente sabe o que que a gente, os valores que a gente repassou. E
0: Exato,
1: tu
0: é isso
1: acredita
0: mesmo.
1: naquilo, né? Então, mãe sempre vai defender a sua cria, né,
0: É isso
1: Karina?
0: aí. E a gente tem até que se admirar da mãe que não fizer isso, né? Não é que tu vá apoiar os erros dele,
1: Claro que
0: mas tu vai
1: não.
0: estar ao lado dele para ajudar a se reerguer e
1: Certo.
0: seguir o seu caminho.
1: Quantos filhos com depressão também, né, Karina? A gente vê até mais jovens do que antigamente, com problemas psicológicos, com problemas de não se encontrarem na vida, né? E isso a gente não pode julgar, porque o mundo mudou muito da nossa época para agora, né? E nós tivemos a sorte de ter esse espaço, vamos dizer assim, Karina, de pegarmos a era analógica,

0: digital agora, uhum. Nós pegamos as duas, né? Mas as crianças que nascem agora, os nossos jovens, já nasceram nessa era digital, então é tudo muito rápido para eles. E não é que nem nós antigos, né, que era mais...
1: O que que eu falei para minhas filhas essa semana que passou? nós podia ir para uma danceteria.
0: Quê?
1: A Antônia me olhou com uma cara assim, que danceteria, isso? Mãe, da onde que tu usou, da onde que tu tirou essa palavra? Eu disse, danceteria é um lugar pra dançar, caramba, não sabe o que é uma danceteria? Ela disse, não é, né? Por favor, não se usa mais essa expressão. Então, assim, sim, a gente passa de antiquado, usa algumas expressões que eram lá do passado, que às vezes hoje servem para dar risada, né? E, enfim, mas eu digo assim, ó, você que está aí nos ouvindo nesse momento, respeite muito a sua mãe, é, o verdade. Seu pai, porque sim, todo mundo faz, com certeza, o melhor para você estar bem, para você se sentir feliz, e eles dão... na medida que eles podem, eu digo, Fê, né? Porque tem muitos pais que não tiveram oportunidade de estudar também, né? E que deixaram, talvez, de estudar para deixar o espaço para os filhos. Então, tem tanta coisa linda na história de uma mãe e dos seus filhos que a gente tem que enaltecer sempre... E mais as coisas boas. Eu quero falar mais uns recadinhos, claro. Fê, já que o pessoal está aqui participando. Oi, meninas, eu quero participar do sorteio. Mãe só muda de endereço, somos assim, mas sempre pensamos no melhor para os nossos filhos e família. É isso mesmo, uhum. É a Michele que está mandando esse recado. Bom dia. Oi, meninas, eu quero participar do sorteio. É o recado que eu acabei de ler, desculpa. Bom dia, meninas, a frase lá em casa, a gente conversa... Eu ouvi muito. Apanhei de chinelo uma vez só, da minha mãe, do meu pai nunca. Quem mandou esse recadinho aqui é a Tânia. Bom dia, Tânia.
0: Bom dia, Tânia.
1: Também, bom dia, mães são abençoadas. Concordo. Manda um beijo para as meninas da Bela Lingerie e para a Lu Bortolini. É a Lu Bortolini. Oi, Lu Bortolini. Bom dia, sua lindona. Roda Henrique e Juliano para nós, que estamos sempre ouvindo vocês e adoramos. Com certeza, Lu, também que é uma mãezona, né? Um beijo para ti. E o meu nome é Eliana Zanquim Bósio e eu gostaria de participar do sorteio do Tricotando. Já está participando. E Orlene Ebert Lusa está digitando aí também. Um grande abraço para você. Gente, é isso. A gente vai tchacolando por aqui, tricotando, falando algumas coisas.
0: Karina, tu imagina a minha mãe, querida, 10 filhos, tava na menopausa já quase quando a Temporã aqui nasceu. A Rapa do Tacho, o pai dizia. Então, ela já não tinha mais nem paciência, eu acho, né, Karina?
1: Meu Deus.
0: Com 10 filhos, na menopausa, e aí aparece uma Fernandinha da vida... Querida, eu tive muito carinho, muito amor dos meus pais, mas também ela não tinha mais aquela paciência, né? Eu entendo hoje ela. E os meus irmãos, um dava problema aqui, outro lá, estavam na adolescência, uns casando, outros se formando. Foi uma...
1: E a Fernanda em casa incomodando. Olha quanta coisa eles tinham que se preocupar. E a Fernanda, ela torturando todo mundo.
0: As minhas irmãs que eu digo, eu não deixava nem elas namorar.
1: Ai, ai, ai. Bom dia, meninas! Simone Assolim, manda um beijo pra minha filha Cecília, que este ano vai ter o seu primeiro Dia das Mães.
0: Parabéns!
1: Quantas mãezinhas estão surgindo por aí, não é? Bom dia, Yolanda Passarim, quero participar do sorteio e ouvir Capital Inicial. Essa dona Yolanda é ligadíssima, dona Yolanda, vamos rodar daqui a pouquinho, tá bom? E bom dia, quero participar do sorteio, mando um beijo no coração de cada pessoa que, como eu, vão mandar um beijo para a mamãe que já está no outro plano. É o Raul mandando um alô aqui.
0: É isso aí, Raul, também, meu caso. A Márcia Silvestrin mandou aqui, a minha falava, fecha essa geladeira. Hoje eu que falo.
1: Ai, meu Deus, é isso.
0: Muito bom.
1: E olha aí, gente, você já parou para pensar que a gente vai repetindo tudo, né? O que a vovó fazia, nossa mãe fez, o que a nossa mãe fez, nós estamos fazendo com as nossas filhas. Por isso que existe aquele... como é que é que a gente faz? Esqueci, Fê. Que a gente corta esses vínculos.
0: Ah, sim.
1: Fugiu o nome agora,
0: não
1: gente.
0: Lembro.
1: Mas, enfim, não é uma apometria, é um... fugiu. Fugiu o nome. É isso aí, dá tilt porque a gente já tem uma certa idade também e o pensamento foge. Então é isso mesmo, isso né? Coisas de mãe. Mas é isso, gente. Bom
0: Mas
1: dia.
0: Mas último aqui, Karina da Jo Longaretti. Bom dia, meninas. Se soubéssemos que era o puro amor delas para com a nossa formação. Verdade, Jo. Ah. Era o jeitinho delas aí de nos educar, né? E graças a Deus deu certo, né, Karina? Por mais que a gente tenha incomodado, a gente se considera.
1: Eu não sei se deu certo.
0: Pessoas íntegras, né? Por favor.
1: Michele, obrigada. É constelação, é isso mesmo. É constelação que a gente tem que fazer para cortar alguns vínculos aí e não seguir também algumas coisas que a gente não quer mais que sigam aí da nossa mãe, que faziam errado e que a gente acha que é errado, né? É isso mesmo. Porque eu me pego, sim, falando que nem a minha mãe na minha casa. Eu digo, meu Deus, incorporou a dona Zélia aqui agora. Gente, beijo. Tá chegando ainda muito recado por aqui. Que bom sinal aí de que as pessoas estão interagindo e curtindo também esse momento mamãe, que é essa semana especial. Um abraço pra Thaís e Albuquerque também. Um beijo aí pra Vânia Carla e muito mais. Vamos ver. A Vânia Carla diz... Eu errei aqui. A minha eterna mãe falava aí, Vânia Carla, quando eu te pegar, não vou deixar em pé. Eita, que ela era brava, né? Meu Deus do céu. Beijo, gente. Beijo pra todo mundo. Tá chegando muito recado por aqui, mas a gente vai, com carinho, colocar o nome de todo mundo na nossa caixinha. Vamos ler os seus recados também. Se der tempinho, a gente responde. Um grande abraço. São 10h18 na manhã. Fernanda Fedrigo. Fernanda Fedrigo.
0: Até amanhã.
1: Muito carinho. Amanhã a gente volta, então. E não esqueça do sorteio, gente, tá? Miriam Alimentos e também uma torta deliciosa lá da padaria Valar. Tricotando retorna com muito carinho para você amanhã. Amanhã é 5 minutos de tricotando só para compensar o de hoje.
0: Amanhã eu tô de aniversário.
1: Ai, meu Deus, gente. Amanhã vai ser o dia.
0: Tchau.
1: Preparem-se.
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3: Chegando notícia na sua manhã, a Polícia Federal deflagrou nesta terça-feira, dia 5, a Operação Harpócrates para combater o abuso sexual infanto-juvenil no Rio Grande do Sul. Foram cumpridos 5 mandados e mandados de busca e apreensão e 3 de prisão preventiva nos municípios gaúchos de Passo Fundo, Erechim, Barracão e Rodeio Bonito. As investigações iniciaram a partir de diligências de monitoramento virtual realizadas por policiais federais e mediante informações encaminhadas pela organização norte-americana Centro Nacional para Crianças Desaparecidas e Exploradas. As apurações indicam que os suspeitos estariam vendendo ou compartilhando, por meio da internet, arquivos contendo material de abuso sexual infanto-juvenil. A Polícia Federal reforça a importância da prevenção e orienta pais e responsáveis a acompanharem o uso da internet por crianças e adolescentes como forma de reduzir riscos e de proteger possíveis vítimas. O diálogo aberto sobre segurança no ambiente digital e a orientação para que as crianças e adolescentes comuniquem situações suspeitas também são medidas importantes de proteção, afirmou aí a Polícia Federal, então. Mais uma vez, reforçando esse cuidado especial que os pais devem ter com as crianças no uso do celular e da internet. Polícia Federal realiza, então, operação contra o abuso sexual de crianças e adolescentes aqui no Rio Grande do Sul, deflagrando nesta manhã, então, prisões preventivas e ainda com 5 mandados de busca e apreensão em Passo Fundo, Erechim, Barracão e Rodeio Bonito. Odisseia, 10 horas 25 minutos.
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1: Muito bem, ótima manhã para você. 10h32 aqui no estúdio da Odisseia. 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
1: Muito bem, nosso programa segue por aqui, 10h42, e tem Fruteira Tropicana no patrocínio especial, Fruteira Tropicana, fone 549-8435-8470, se você já quer fazer a reserva daquele frango assado para o final de semana, para não deixar a sua mamãe trabalhar nesse final de semana não, hein? 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
7: Olá, ouvintes. Olá a todos que nos acompanham aqui na Rádio Odisseia. Programa seu dia comigo, meteorologista Kátia Braga. Início dessa manhã em Serafina Correia e algumas cidades da região terá neblina, nevoeiro, que diminui a visibilidade. Depois o sol aparece, temperatura no início do dia 16, à tarde 27 graus. O solzinho vai predominar durante todo o dia e o vento é calmo. À noite, a tendência é que volte a neblina e o nevoeiro. Toma cuidado se for dirigir. A quarta-feira começa com neblina e nevoeiro porque ela se estende pela madrugada e início da manhã também. 17 graus é a temperatura na manhã da quarta. À tarde, 28, o sol vai continuar predominando. Entretanto, não se surpreenda se tiver alguma garoa. De repente tem uma garoa, a Kátia falou que ia ter só sol. Pois é, não se surpreenda, o vento pode soprar um pouquinho mais. Quinta-feira tem um novo fenômeno e vai trazer ventania para quinta e sexta em Serafina Correia e região. Saudações meteorológicas.
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0: Tá demais, hoje é CFM, a Rádio da Vida da Gente. Um grande abraço para você que segue aqui na nossa companhia. Estação 104.9 no ar. E o que a música tem de melhor? As do hoje e as do passado. Quero mandar um alô especial aí pra Gleice e a Renata. Tem Eric Land e Natanzinho Lima por aqui. Pilantra e meio. Bom dia, você pede, você ouve.
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0: 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Quem gostou dá um gritão aí.
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3: Demais, então, 10 horas e 52 minutinhos, você ligado por aqui? 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
4: Gente, atenção, dormir pouco pode aumentar a sua gordura abdominal em até 11%, mesmo que você não ganhe peso na balança. Quando você descansa apenas 4 horas por noite, seu corpo entra em colapso hormonal, estocando gordura justamente onde ela é mais perigosa. O sono não é luxo, é estratégia metabólica para manter sua cintura no lugar e o seu coração protegido. Quer secar a barriga? Comece desligando as telas mais cedo e garantindo o descanso que suas células precisam. Noite bem dormida é abdômen protegido.
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1: Alô, Yolanda Passarim, tem capital inicial na manhã especialmente para você? Incondicionalmente.

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1: E a Prefeitura de Serafina Corrêa informa que jovens do sexo masculino nascidos em 2008 já podem realizar o alistamento militar até o dia 30 de junho. O processo pode ser feito online pelo site com cadastro no gov.br ou presencialmente na Junta Militar no Telecentro Municipal. Mais informações pelo fone WhatsApp 54-3444-8141. 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
1: Odisseia, agora 11 horas e 2 minutos, e o Rio Grande do Sul avançou na agenda climática a alcançar a nota B, na avaliação do CDP, sigla em inglês para Projeto de Divulgação de Carbono. Considerada uma das principais plataformas internacionais de monitoramento da gestão climática. E para o governo do estado, trata-se de um salto expressivo em relação a 2023, quando a nota foi D e indicativo de transição para um nível estruturado com políticas, metas e ações efetivas. A coordenação das ações é realizada pela Secretaria do Meio Ambiente e Infraestrutura, o SEMA, por meio da Assessoria do Clima. Esta atua na consolidação de dados, elaboração de inventários, definição de metas e ampliação da transparência das informações climáticas. Corresponde ao nível de gestão. O conceito B atesta que o Rio Grande do Sul já implementa políticas de mitigação e adaptação às mudanças climáticas e realiza análises de risco e estrutura sua governança de forma integrada, com foco no aumento da resiliência dos territórios. O CDP é uma organização internacional sem fins lucrativos que avalia a maturidade da gestão climática de governos subnacionais. A plataforma mede como estados, regiões e cidades compreendem, monitoram e gerenciam seus impactos climáticos com base em uma metodologia pública, padronizada e comparável globalmente. Seus dados são amplamente utilizados por bancos de desenvolvimento, fundos internacionais, organismos multilaterais e redes globais de cooperação climática. Para titular do SEMA, o resultado reflete o fortalecimento da governança climática do Estado. O resultado evidencia a consolidação de uma política climática madura, baseada em dados, planejamento e ações concretas, com reconhecimento internacional. Está afirmando aí, então, a assessoria do clima, a Daniela de Lara. O Rio Grande do Sul não apenas reporta informações, mas já executa políticas climáticas conscientes, fortalecendo a credibilidade institucional e ampliando oportunidades de cooperação e também captação de recursos. A informação é que, então, o nosso Rio Grande do Sul avança em ranking internacional de gestão climática, tão necessária para o nosso momento. 11 horas e 5 minutos, Odisseia, sempre com duas edições de notícias que trazem Rio Grande do Sul em destaque.
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2: Bom dia! Agora na Odisseia FM, com o apoio da loja Novo Mundo, vamos conferir os aniversariantes do dia.
1: 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Vamos aos aniversariantes de hoje? Manhã super especial, ensolarada, gostosa demais, nesse clima super gostoso. Hoje é 5 de maio e hoje comemora mais um ano de vida, a data do seu nascimento, Juliana Giroto, Alcindo Sartor, Neucir Babinotti, Laurita Rodrigues, Kellen Fávero, Tainara Grando e Roselaine Vieira. Um feliz aniversário para todos vocês. Paz, saúde, amor, realizações, muita coisa boa e muita festa nesse dia, hein? Comemore aí em alto astral, em grande estilo. 11:11, feliz aniversário. Vamos de Pet Shop Boys para matar saudades por aqui. 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

Tá demais, e olha aí, a Lili Paludo mandando um alô pro seu sobrinho, Ivan Paludo Guidolin, comemorando hoje mais um ano de vida também. Parabéns pra você, um feliz aniversário.

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0: Tá demais, hein? Bandará quieto pra matar saudades por aqui, mal acostumado. Teve ainda Ted Swims na programação e Jota Quest. Hoje você é a Rádio da Vida da Gente. Um ótimo dia pra você, uma ótima terça-feira. Nessa manhã linda demais e ensolarada. Aqui em Serafina Corrêa, neste momento, a temperatura na marca dos 26 graus. 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
4: Oi, gente, tudo bem com vocês? É terça-feira e a gente chega por aqui para falar com você, meu amigo motorista. Conhecimento te faz economizar e cuidar bem do seu carro. Vem conferir a dica do Sinal Verde de hoje. Carrão importado na garagem e dúvida no posto? Motores de alta performance pedem gasolina premium ou Podium por causa da taxa de compressão. Mas calma, se o bolso apertar, a comum ou aditivada não vai quebrar seu motor. A central eletrônica do carro ajusta tudo automaticamente para você seguir viagem. Você só vai sentir uma leve perda de potência, mas o motor continua protegido e pronto para rodar.
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8: O programa Minutos com o Legislativo chega ao ar para deixar você bem informado sobre o que acontece na Câmara de Vereadores de Serafina Correia. Na última quinta-feira, dia 30 de abril de 2026, às 19 horas e 30 minutos, a Câmara de Vereadores de Serafina Correia realizou sua 13ª sessão ordinária, trazendo à pauta projetos e demandas importantes para o município. No grande expediente estavam aptos para discussão e votação 3 projetos de lei e 2 indicações. Aprovado por unanimidade, o projeto de lei número 016/2026, que autoriza o Poder Executivo a contratar operação de crédito no valor de 25 milhões com o Banco do Brasil S.A., com a garantia da União e da outras providências. aprovado por unanimidade o substitutivo ao projeto de lei número 022/2026, que altera o capítulo do artigo 4º, parágrafo 2º da lei número 4.184, de 15 de junho de 2023, que concede vale alimentação aos servidores públicos do Poder Legislativo Municipal. Aprovado por unanimidade o projeto de lei número 040/2026, que institui diretrizes para a Política Municipal de Segurança Hídrica Domiciliar, Programa Reserva do Lar, voltado às famílias em situação de vulnerabilidade socioeconômica. Aprovado por unanimidade a indicação número 017/2026, que solicitam ao Prefeito Municipal que seja providenciado o conserto e a manutenção das calçadas das ruas da cidade, visando garantir condições adequadas de mobilidade e segurança aos pedestres. Aprovado por unanimidade a indicação número 018/2026, que solicitam ao Departamento Autônomo de Estradas de Rodagem, DAER, a análise em conjunto com o Prefeito Municipal e a equipe técnica responsável da viabilidade para a limpeza de canaletas e execução de roçadas na RS-129, no trecho entre Casca e Guaporé, considerando o acúmulo de água na pista e a redução da visibilidade causada pela vegetação, especialmente no período de inverno, visando a publicidade e leitura das matérias recebidas do Poder Executivo. Ofício Gabinete número 256/2026, substitutivo ao Projeto de Lei número 036/2026. Ofício Gabinete número 257/2026, substitutivo ao Projeto de Lei número 033/2026. Ofício Gabinete número 268/2026, do Projeto de Lei número 042/2026. Cria, extingue e altera cargos em comissão e funções gratificadas e dá outras providências. Ofício Gabinete número 269/2026, do Projeto de Lei número 043/2026. Autoriza o Poder Executivo Municipal a realizar contratações temporárias de excepcional interesse público. Ofício Gabinete número 270/2026, do Projeto de Lei número 44/2026. Autoriza o Poder Executivo Municipal a auxiliar e repassar valores para o Centro de Tradições Gaúchas, Galpão da Saudade.
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8: A Câmara Municipal reafirma seu compromisso em atender às necessidades da população e em promover ações que contribuam para o progresso de Serafina Correa. O programa Minutos com o Legislativo encerra por aqui, desejando a todos uma excelente semana.
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1: Tá aí demais, 4 minutinhos para o meio-dia, encerrando por aqui estação 104.9 desta manhã. Para você que segue sintonizado por aqui, um bom final de terça-feira, bom almoço, na sequência vem aí Avenida Brasil. Para César curtir essa música, Patufu, canção para você viver mais.

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4: Olá, ouvintes. Olá a todos que nos acompanham aqui na Rádio Odisseia. Programa seu dia comigo, meteorologista Kátia Braga. Início dessa manhã em Serafina Correia e algumas cidades da região terá neblina, nevoeiro, que diminui a visibilidade. Depois o sol aparece, temperatura no início do dia 16, à tarde 27 graus. O solzinho vai predominar durante todo o dia e o vento é calmo. À noite, a tendência é que volte a neblina e o nevoeiro. Toma cuidado se for dirigir. A quarta-feira começa com neblina e nevoeiro, porque ela se estende pela madrugada e início da manhã também. 17 graus é a temperatura na manhã da quarta, à tarde de 28, o sol vai continuar predominando, entretanto, não se surpreenda se tiver alguma garoa. De repente tem uma garoa, a Kátia falou que ia ter só sol. Pois é, não se surpreenda, o vento pode soprar um pouquinho mais. Quinta-feira tem um novo fenômeno e vai trazer ventania para quinta e sexta em Serafina Correia e região. Saudações meteorológicas.
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0: Meio-dia e 37.
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5: Meio-dia e 50.
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7: 1:04.

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1: 1:11.
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4: 1h19.
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6: 1:51.

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8: Olá, boa tarde. Você está conectado ao Odisseia FM. Eu sou o Jean Martinazzo falando diretamente de Serafina Correia. E agora sua tarde será ainda mais melhor, com muitos mais ritmos, mais energia, uma série de grandes hits em sequência. Você está sintonizado na 104,9, a Odisseia FM, a rádio da vida da gente. Começando agora a nossa sequência máxima, um programa que traz uma playlist especial para a sua tarde. Começamos como você gosta, com o melhor da música tocando direto para você. Então esteja pronto, porque estão chegando grandes sucessos para abrir a nossa programação do Sequência Máxima. Na Odisseia FM, eleve o volume, que a maratona de hits está prestes a iniciar.

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1: A 104,9 segue sendo a sua fonte de som de qualidade nesta tarde através da Sequência Máxima. Uma sequência de sucessos incrível. Não perca a nossa programação na Odisseia FM pela Alexa e também online em odisseia.fm.br. É hora de subir o volume, pois a Sequência Máxima está começando com mais músicas incríveis.
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1: Não esquecemos dos nossos queridos ouvintes de Guabiju e São Jorge. Muito obrigado por estarem conosco e fazerem parte deste público maravilhoso.

0: Saudações, Serafina Correia, voltamos ao ar e aqui é o Sequência Máxima na Odisseia FM. Não perca a chance de nos acompanhar nas redes sociais durante essa pausa. Estamos presentes no arroba Odisseia FM, em Odisseia FM 104.9 e também no WhatsApp. DDD 549-9630-1185. Então mantenha-se sintonizado que voltaremos logo com mais sucessos incríveis no Sequência Máxima.
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0: Oi, Serafina Correia, estamos de volta e ao vivo continue sintonizados para desfrutar da Sequência Máxima na Odisseia FM, onde só tocamos os maiores sucessos para animar a sua jornada. Prepare-se porque a música está de volta. Aumente o volume, tem outro sucesso se aproximando para você.

emoções lá em cima, com todas as melodias. Está no ar, na 104.9, desfrutando Sequência Máxima, a trilha sonora perfeita para uma tarde vibrante. Você também pode seguir a programação da Odisseia FM pela Alexa, curtir a nossa rádio aí também, odisseia.fm.br, e descobrir mais conteúdos sobre a gente.

0: Gostou dessa seleção de hits? No Sequência Máxima, a música continua. Porém, agora nós vamos fazer uma breve pausa e já já tem muito mais. Fique conectado com a gente nas redes sociais, @odisseiafm. E também pode mandar o seu WhatsApp 96301185 e curtir a gente por aqui. Já já na sequência tem Sequência Máxima. 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
0: 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Oi, Serafina Correia, estamos de volta com a sequência máxima na Odisseia FM. Então continue conosco para uma tarde repleta de boas músicas. E regressamos com tudo em alta, preservando esse clima elevado por aqui. Portanto, eleve o volume que a música já está pronta para ser tocada no Sequência Máxima.

Você está ouvindo a 104.9 com o Sequência Máxima, trazendo hits para animar a sua tarde. As músicas selecionadas foram extraordinariamente, né, selecionadas para você. Continue conosco através da Alexa, ouvindo Odisseia FM pelo rádio Odisseia, mesmo também pelo site odisseia.fm.br. Vamos manter o ritmo com ótimas músicas.

0: Olá, galera. Só rolou o som de primeira até agora, não é mesmo? Vamos dar uma parada breve na Odisseia FM Rádio, a rádio da vida da gente. Nesse intervalo, não deixe de interagir conosco. Siga arroba Odisseia FM, sintonize em 104.9 e envie a sua mensagem pelo WhatsApp 96301185. Logo mais estaremos de volta. Então, continue aqui comigo.
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7: Oi, como é que você tá? Hoje é dia 5 de maio, terça-feira, e eu tô chegando com mais uma dica bacana do Barba, cabelo e bigode pra você. Cansado do visual todo jeans? É hora de quebrar o monocromático com estilo. A aposta da vez é o verde militar, que segue imbatível na moda masculina. Quer uma dica de mestre? Joga uma camisa de manga longa por cima da t-shirt para encarar as variações de temperatura. Temperatura do verão. Prático, moderno e pronto para qualquer compromisso. Excelente terça-feira para você, um grande abraço e, claro, até a próxima dica.
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0: E aqui estamos outra vez, Serafina Correia. Seguimos com força total na Odisseia FM. Curtiu a pausa? Então prepare-se, porque a gente vai retornar aqui com grandes sucessos na sequência máxima.

Aqui no Sequência Máxima da 104.9, a tarde segue animada, música sem interrupções, do jeito que você curte. Continue sintonizados na Odisseia FM pela Alexa, pela Rádio Odisseia ou visitando odisseia.fm.br. E agora é só subir o som, que o volume não para não, aqui as músicas top pra você. Mandando um abraço especial pra galera de Nova Prata e Nova Araçá. É um prazer ter vocês aqui do outro lado, já aproveitando o programa com a gente.

0: gente, com um ótimo clima após essa música, né? Qualidade sonora top, energia lá em cima. E você aqui curtindo a nossa Odisseia FM. Pausa breve agora, mas fique por aí, hein? Logo mais retornaremos com muito mais animação e uma seleção incrível de músicas. Aproveite para nos seguir na Odisseia FM e também pode mandar o seu WhatsApp 96 30 11 85. 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
7: Gente, atenção, dormir pouco pode aumentar a sua gordura abdominal em até 11%, mesmo que você não ganhe peso na balança. Quando você descansa apenas 4 horas por noite, seu corpo entra em colapso hormonal, estocando gordura justamente onde ela é mais perigosa. O sono não é luxo, é estratégia metabólica para manter sua cintura no lugar e o seu coração protegido. Quer secar a barriga? Comece desligando as telas mais cedo e garantindo o descanso que suas células precisam. Noite bem dormida é abdômen protegido.
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0: 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Estamos ao vivo na Odisseia FM, direto de Serafina Correia, com uma seleção de músicas incríveis para alegrar a sua tarde. Seja no trabalho, em casa ou viajando de carro, fique ligado aqui, eleve o volume, que o Sequência Máxima, a música segue rolando sem parar. Seguimos.

Você está desfrutando da tarde ao som da 104.9 com sequência máxima, seguindo trazendo as top músicas para levantar o seu astral. E se você quiser levar a Odisseia FM para onde for, basta ouvir através da Alexa, sintonizar na rádio Odisseia ou acessar odisseia.fm.br. Fique atento que o som não para e tem muito mais som aí.

0: melodias que acabamos de ouvir mudaram completamente o clima da nossa tarde, né? É só boas músicas no ar, oferecendo companhia e trazendo ambiente que fica ainda mais criativo, né? Com você e do outro lado do rádio participando com a gente. Vamos dar uma breve pausa e já já eu volto, trazendo muito mais pra você. Caso ainda não esteja nos seguindo, não perca mais tempo. Acesse o nosso perfil do Instagram, @odisseiafm. Não esqueça de mandar a sua mensagem pelo 549-9630-1185. Vou checar as mensagens durante a pausa. 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
0: Voltamos com tudo aqui na Odisseia FM, com sequência máxima. A atmosfera está eletrizante e a boa música não para. Para garantir que o seu dia seja animado, vem comigo. Chegou o momento de relaxar e se divertir e de desfrutar da nossa seleção para animar o ambiente. Permaneça conosco e compartilhe a nossa energia. E não para por aqui. Vem aí mais som para você. Então aumente o volume e desfrute conosco. Essa música é dedicada a você. 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

De Serafina Correia para você, o Sequência Máxima vem com tudo o que você prefere. Um clima relaxante, sons de primeira e a melhor companhia para enriquecer o seu fim de tarde. Prepare-se, aumente o volume e não tire o ouvido daí, pois está chegando mais um hit imperdível.

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0: tempo. Que delícia de tarde que estamos curtindo juntos hoje, hein? Com músicas de primeira e fazendo melhor companhia para você do outro lado da linha. A última faixa realmente estabeleceu um clima espetacular por aqui. Hora do nosso intervalo rápido. Já voltamos nesse meio tempo. Siga a rádio lá no Instagram, @odisseiafm, e conte para nós de onde está ouvindo a nossa programação. Mande seu recado para o 549-9630-1185. Não saia daí, mantenha-se sintonizado. Teremos apenas uma pausa rápida e logo mais, mais música esperando por você.
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0: Aqui estamos novamente em Serafina Correia, transmitindo ao vivo com a energia que sobra. A boa música, a companhia perfeita para alegrar o seu dia. É o nosso Sequência Máxima. Mantemos a sequência vibrante para alegrar você de verdade. Tudo cuidadosamente planejado para impulsionar o astral. Fique de olho porque a programação está incrível e você não vai querer perder. A Odisseia FM está sempre sintonizado com as preferências e com o que você adora escutar. Então aumente o som e deixe a música envolver você, porque a sequência já vai começar.

música continua no estilo que todos adoram. Vibrante, cativante e repletos de hits para manter todo mundo dançando. Continuemos curtindo, a trilha sonora não acaba não. Odisseia FM. Estendemos o nosso carinhoso e gratidão aos ouvintes de União da Serra Iguaporé. Obrigado por nos acompanharem.

0: Estamos juntos no Sequência Máxima. A faixa que acabou de ouvir era daquelas que todos nós gostávamos. E dá pra perceber que você também está se divertindo aí. Fique por perto, que ainda temos muitas músicas boas por ver. Bora para um intervalo bem rápido, mas olha só. Já mandou sua mensagem pelas redes? Acesse lá, @odisseiafm, dá um toque no WhatsApp 549-9630-1185 e conta pra gente como é que tá sendo a sua tarde.
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0: Estamos de volta, e mais animado que nunca na Odisseia FM. Esse é o Sequência Máxima, a nossa sequência musical. Dê um pulo em nosso perfil, arroba Odisseia FM, quando você puder. Veja o que está rolando por lá, ou mande o seu alô. Pode chamar também pelo nosso número de WhatsApp, 9630-1185. Estamos ansiosos em saber como é que você está aí. Curiosos para saber um tantinho sobre você também. Portanto, aumente seu volume, arrume-se confortavelmente e deixe a música levar.

Aqui está o Sequência Máxima, marcando presença nesta tarde, levando até você, Serafina Corrêa, as músicas que compõem a trilha sonora ideal para o seu dia. Por aqui é assim, uma faixa vai, outra vem, né? A música segue rolando e já tem mais hits vindo por aí.

0: agradecemos por estar conosco aqui na Odisseia FM. A sua presença é sempre valiosa. A música que acabou de rolar é sua, a companheira dessa tarde, tornando o momento ainda mais agradável. Só um momentinho de pausa, então fique por perto. Aproveite para enviar a sua mensagem, interagir e acompanhar a rádio. Arroba Odisseia FM ou 96301185. Não sai daí, a programação retorna logo com mais sucessos. 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
0: 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De volta, ação aqui na Odisseia FM. Consequência máxima sempre ao seu lado. Melhorando os momentos e fazendo ótima companhia. Continuamos trazendo o melhor som da sua tarde. É hora de desfrutar de boa música.

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1: Ô, saudadaiada, viu?
2: Uai, vocês falaram que era bom demais. Terminando, eu ia ter paz. E aí?

Esse ritmo que acabou de tocar é bem o estilo que apreciamos, concorda? No Sequência Máxima, estamos sempre ao seu lado e com as melhores melodias. Não sai daí, aumente o som e deixe a próxima faixa influenciar no seu dia a dia aqui na Odisseia FM. Envie um grande abraço para os amigos de Nova Baçanda e Paraí. É maravilhoso saber que vocês estão acompanhando nosso programa.

0: Animal, que sequência incrível de sucessos animados. Muitos hits pra você. Odisseia FM, a rádio da vida da gente. Encontre-nos em @Odisseia FM, também pelo número 549-9630-1185. E sintonize a Odisseia FM em 104.9. E o nosso Sequência Máxima vem com tudo. Continue sentindo essa vibe. Estamos preparando mais hits para você. 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
3: Olá, ouvintes, olá a todos que nos acompanham aqui na Rádio Odisseia. Programa o seu dia comigo, meteorologista Kátia Braga. Início dessa manhã em Serafina Correia e algumas cidades da região terá neblina, nevoeiro, que diminui a visibilidade. Depois o sol aparece, temperatura no início do dia 16, à tarde 27 graus. O solzinho vai predominar durante todo o dia e o vento é calmo. À noite, a tendência é que volte a neblina e o nevoeiro. Toma cuidado se for dirigir. A quarta-feira começa com neblina e nevoeiro, porque ela se estende pela madrugada e início da manhã também. 17 graus é a temperatura na manhã da quarta. À tarde, 28, o sol vai continuar predominando. Entretanto, não se surpreenda se tiver alguma garoa. De repente tem uma garoa, a Kátia falou que ia ter só sol. Pois é, não se surpreenda. O vento pode soprar um pouquinho mais. Quinta-feira tem um novo fenômeno e vai trazer ventania para quinta e sexta em Serafina Correia e região. Saudações meteorológicas.
2: Previsão do tempo.
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7: Estamos de volta, radiantes de energia aqui na Odisseia FM, no comando do Sequência Máxima, ao vivo de Serafina Correia. Retornamos com aqueles estilos musicais que todos preferem. Perfeito para acompanhar a sua tarde e manter o alto astral. Não vá embora e siga conosco. Afine seus ouvidos e potencialize o volume, pois a música retorna com intensidade.

Viu só que faixa maravilhosa que acabamos de ouvir? Aqui na Odisseia FM, a melodia continua sendo a sua amiga. 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

0: Que som incrível que acabou de tocar, não é? Gostaria de agradecer a todos por estarem sintonizados aqui na Odisseia FM. É sempre um prazer ter você. Continue na vibe, que temos ainda mais hits chegando. 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
7: Super Terça tá no ar o nosso quadro Papo Sério. Esta semana é especial pela saúde da mamãe. A descoberta da gravidez é um turbilhão de emoções que transforma a vida do casal. Mas junto com a alegria surgem as expectativas sobre o desenvolvimento desse novo ser. Por isso, a regra número 1 é clara. Confirmou a gestação? Comece o pré-natal imediatamente. Esse acompanhamento médico é o que garante a segurança da mãe e do bebê durante os 9 meses. A cada consulta e exame, o médico monitora o crescimento fetal e previne complicações futuras. É o momento de tirar todas as dúvidas sobre alimentação, exercícios e a escolha do tipo de parto. Encontrar um obstetra de confiança é fundamental para que você se sinta acolhida e segura. Pesquise referências, converse com outras mães e não tenha medo de fazer perguntas nas consultas. O pré-natal não é apenas burocracia médica, é o cuidado preventivo que salva vidas. Identificar precocemente qualquer alteração permite intervenções rápidas e tratamentos eficazes. Além disso, o médico será seu guia nos cuidados pós-parto, que são essenciais para sua recuperação. A tecnologia hoje permite ver cada detalhe do bebê, tornando o processo ainda mais emocionante. Não deixe para depois o que é prioridade agora, a saúde do seu maior tesouro. Procure sua unidade de saúde ou seu médico particular assim que o teste der positivo. Uma gestação bem acompanhada é o primeiro passo para um nascimento tranquilo e cheio de amor. É isso daí. Fiquem ligados na nossa programação, porque nós voltaremos esta semana ainda com mais dicas no especial Saúde da Mamãe, aqui no quadro Papo Sério. Até mais.
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0: 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Alô, galera, estamos de volta e continuamos ao vivo aqui na Odisseia FM e você está sintonizado no Sequência Máxima. Ambiente suave para vibe positiva. Eu sou o Jean Martinazzo JM, trazendo a melhor sequência para o seu rádio. Chegou a hora de relaxar, curtir e subir o som.

desde o início até o final, só tocamos música de qualidade aqui, tocando e tornando a sua tarde mais relaxante e divertida. A faixa que acabamos de ouvir trouxe aquele clima perfeito para acompanhar você. Odisseia FM, a rádio da vida da gente. No nosso programa continua trazendo uma variedade de ritmos para manter todos animados.

0: apoio, seu apoio ao sintonizar o Sequência Máxima é muito valioso para nós. Faremos um intervalo rápido agora, mas relaxe, pois em breve retornaremos com mais melodias e boa companhia para acompanhar você nesta tarde. Não perca tempo no intervalo. Siga @odisseiafm e já estamos de volta. 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
0: Estamos novamente ao vivo na Odisseia FM, trazendo Sequência Máxima. Então aproveite agora mesmo essa playlist exclusiva que vai turbinar o seu ânimo. Fique ligado com a gente, aumente o som e aproveite cada segundo da nossa programação, porque vem muita música boa por aí.

0: Nossa, só tem som de qualidade. Esse é um ambiente da Odisseia FM. Aqui em Serafina Correia, a energia está sempre no alto.
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0: Mandando um alô abraço a todos em Nova Prata e Nova Araçá. É uma alegria imensa ter vocês deste lado, aproveitando nosso programa.

0: Finalizamos mais uma sequência máxima e que alegria estar esse tempo com você. As canções que ouvimos serviram de companhia e reforçaram o que é boa sintonia, estar presente. Odissem FM, a rádio da vida da gente, a nossa conexão ultrapassa as barreiras do rádio. Não adie e não deixe de seguir a gente. Arroba Odissem FM no Instagram e mande sua mensagem 549-9630-1185. Você ouvinte de Serafina Correia é a razão de tudo isso acontecer. O seu envolvimento, a sua energia, a sua cooperação, tornando nosso conteúdo excepcional. Muito obrigado, né? Você que acompanha nesse maravilhoso programa, eu, Jean Martinazzo, te convido, mantenha-se sintonizado na Odisseia FM, onde a boa música continua.
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1: 2 minutinhos faltando para 5 horas, já tem o Parada Retrô aqui da 104.9 nesse final de tarde de terça-feira, hoje dia 5 de maio. 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
1: Prontamente, 5 horas, tá chegando mais um Parada Retrô aqui pela 104.9, até às 6h30, é o sucesso do passado, logo mais entre 6h30 e 7 horas, também tem o Top Hits e os sucessos do momento que estão rodando aí nas rádios em todo o Brasil e todo mundo. 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Vamos abrindo a programação, já mais um Parada Retrô, chegando com Super Banda Ahá.

0: 5h11, ligadinho aí, relembrando os grandes clássicos por aqui no Parada Retrô da 104.9. 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
0: 5h14, 26 graus.

0: 5h27, mais um bloco da programação do Parada Retrô nesse final de tarde de terça. 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
0: 5h30, 5h30, dando sequência aqui no Parada Retrô.

0: 19 minutinhos soltando para vocês, mais um bloco aí da programação, os grandes clássicos aqui no Parada Retro. Cliff Richard, também teve Pretenders, e abrimos aí também com J Quest, Tempos Modernos. 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
5: 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Se liga na dica! 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
6: Oi, como é que você tá? Hoje é dia 5 de maio, terça-feira, e eu tô chegando com mais uma dica bacana do Barba, Cabelo e Bigode pra você. Cansado do visual todo jeans? É hora de quebrar o monocromático com estilo. A aposta da vez é o verde militar, que segue imbatível na moda masculina. Quer uma dica de mestre? Joga uma camisa de manga longa por cima da t-shirt para encarar as variações de temperatura. Temperatura do verão. Prático, moderno e pronto para qualquer compromisso. Excelente terça-feira para você, um grande abraço e, claro, até a próxima dica.
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0: 15 minutinhos faltando para vocês. Vamos dando sequência aí o Parada Retrô. 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

Três minutinhos soltando para seis, grande clássico dos anos 80, Cyndi Lauper, com certeza vai rodar também na festa Tour Retrospectiva anos 60, 70, 80, 90 e 2000, acontecendo no próximo sábado, dia 9, no Clube de São Domingos do Sul, a partir das 22 horas. Tá aí, então, é o convite aí com DJs e a equipe Estúdio Som fazendo a festa. Lembrando que informações e mesas, entre em contato com o Carlão 999-75-9330. E para quem participou, tá aí deixando com o nome completo e na quinta-feira, às 18 horas, a gente vai estar sorteando uma mesa para os ouvintes da Odisseia, né? 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Tá aí uma promoção do Carlão Promoções e a festa retrospectiva que já é sucesso em várias cidades, chegando também na cidade de São Domingos, no Clube União, sábado a partir das 22 horas. E você pode aí participar dentro do Parada Retrô, sempre deixando seu nome completo para concorrer ao sorteio na quinta-feira. Daí na sexta se programa e convida a galera para fazer a festa. 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
3: Gente, atenção! Dormir pouco pode aumentar a sua gordura abdominal em até 11%, mesmo que você não ganhe peso na balança. Quando você descansa apenas 4 horas por noite, seu corpo entra em colapso hormonal, estocando gordura justamente onde ela é mais perigosa. O sono não é luxo, é estratégia metabólica para manter sua cintura no lugar e o seu coração protegido. Quer secar a barriga? Comece desligando as telas mais cedo e garantindo o descanso que suas células precisam. Noite bem dormida é abdômen protegido.
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7: 6:01, tá aí mais um bloco para fechar a edição de hoje do Parada Retrô. Esse final de tarde, a temperatura tá em 23 graus. Logo após também tem os sucessos do momento que você confere por aqui no Top 10 da Odisseia. Valeu, companhia, retorna amanhã a partir das 7 da manhã, sempre com as primeiras informações e Odisseia News, juntamente com Rudinei Souza, nesta manhã, na manhã de quarta-feira. Valeu, relembrando, vem chegando o bloco aí com Clive Fischer.

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6: Oi, gente, tudo bem com vocês? É terça-feira e a gente chega por aqui para falar com você, meu amigo motorista. Conhecimento te faz economizar e cuidar bem do seu carro. Vem conferir a dica do Sinal Verde de hoje. Carrão importado na garagem e dúvida no posto? Motores de alta performance pedem gasolina premium ou Podium por causa da taxa de compressão. Mas calma, se o bolso apertar, a comum ou aditivada não vai quebrar seu motor. A central eletrônica do carro ajusta tudo automaticamente para você seguir viagem. Você só vai sentir uma leve perda de potência, mas o motor continua protegido e pronto para rodar.
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11: Jorge Mateus, Haverá Sinais, feat. Lauana Prado.

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3: Simone Mendes, me ama ou me larga?
4: Simone

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7: Olá, ouvintes, olá a todos que nos acompanham. Programa Seu Dia comigo, meteorologista Kátia Braga. Serafina Correia e cidades ao redor. Começa com neblina, nevoeiro nessa manhã, temperatura em torno de 17 a 18 graus e o sol vai predominar. Depois que acabar a neblina e o nevoeiro, o sol chega forte e a temperatura máxima fica em torno dos 28 graus. Temperatura mais alta, 28 é quase 30, então vai dar um calorzinho. O vento não chega nem a moderado, mas vai soprar um pouco mais do que o fraco. À noite, 19 graus. A quinta-feira vai ser com sol, tem alguma nebulosidade, mas é um sol que segue predominando, 20 a 28 graus a temperatura. Mas o protagonista mesmo na quinta-feira são os ventos. Vento de moderado com rajadas fortes. Olha, a quinta-feira então com vento especialmente à tarde. Especialmente à tarde. De manhã também tem, mas à tarde especialmente. A sexta-feira tem chuva. A chuva pode ser forte, aquela em curto espaço de tempo. Saudações meteorológicas.
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12: Pericles, Foguete, Fit Ferrugem.

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8: 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Oi, oi, oi, terçou e o sertanejaço chegou. Chegamos de volta, voltamos, na verdade, por aqui pra tocar pra você o melhor da música sertaneja. Tudo bem? Espero que a semana de vocês esteja sendo boa, que vocês estejam bem, que vocês estejam aí tranquilitos, que vocês estejam em paz e que vocês possam, de fato, né, ter aquele momento muito especial curtindo aqui a nossa programação. Pra você que curte os modão sertanejo, chegou a sua hora. E a primeira de hoje vem com Fidu mais Jeca. Obrigado, moleque!
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1: Diego Vitor Hugo, que pena.
2: Que pena.
1: Que pena.
3: Música, bola.

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1: Fechamos com o Murilo Huff, deixa eu, Thales Lessa, que pena, com o Diego e Victor Hugo. E o programa tá só começando. Fica com nós, que daqui a pouquinho tem mais.
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1: Tá de volta no seu rádio, melhor da música sertaneja. Agora quem canta pra gente é o quem mesmo? O Zé Felipe, Sua Boca Mente. Ele com Ana Castela.

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8: Tá de volta no seu rádio Sertanejaço com Israel e Rodolfo. Não, mas quase.

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0: Antônio Gabriel, Tratorzinho Verde, que é aquela marca que você conhece, não pode falar, né? Por causa da propaganda, departamento comercial. Cléo de Bar, muito que preciso. Simone Simaria, qualidade de vida com a Ludmilla. E o nosso programa volta em instantes por aqui. Super terça.
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0: E aí, tudo bem? Tamo de volta no seu Sertanejaço desta terça com Marília Mendonça. 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

0: Jorge Matheus Gaivota, Guilherme Santiago Pindaíba. É, meu amigo, eu também já estive numa pindaíba. Momentos difíceis que a gente passa na vida, não é brincadeira não. Você já teve também numa pindaíba? Tá até hoje? Pelo amor de Deus. Sertanejaço volta já.
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4: Olá, ouvintes. Olá a todos que nos acompanham. Programa Seu Dia comigo, meteorologista Kátia Braga. Serafina Corrêa e cidades ao redor. Começa com neblina, nevoeiro nessa manhã, temperatura em torno de 17 a 18 graus e o sol vai predominar. Depois que acabar a neblina, nevoeiro, o sol chega forte e a temperatura máxima fica em torno dos 28 graus. Temperatura mais alta, 28 é quase 30, então vai dar um calorzinho. O vento não chega nem a moderado, mas vai soprar um pouco mais do que o fraco. À noite, 19 graus. A quinta-feira vai ser com sol, tem alguma nebulosidade, mas é um sol que segue predominando, 20 a 28 graus a temperatura. Mas o protagonista mesmo na quinta-feira são os ventos. Vento de moderado com rajadas fortes. Olha, a quinta-feira então com vento especialmente à tarde. De manhã também tem, mas à tarde especialmente. A sexta-feira tem chuva. A chuva pode ser forte, aquela que curta espaço de tempo. Saudações meteorológicas.
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7: 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E no Sertanejaço agora tem Henrique e Juliano. Quem pegou, pegou.

0: Guilherme, escorre água da boca na Castela Pipoco com a Melody e o Cris no Beat, lá de maio de 2022. Na verdade, o sucesso que botou no cenário, né? A Ana Castela. Foi essa música aqui que eu me lembro. Se eu não estiver enganado. Sertanejaço volta já.
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0: E no seu sertanejaço tem Maiara e Maraíza. Vai lá.

0: Simone Mendes, me ama ou me larga. Matheus Vargas, desocupa. Felipe Araújo, a mala é falsa. Eita, nós. Vai nessa de mala falsa. Dependendo da mulher, meu amigo, você toma uma que você nunca mais se recupera. Programa Sertanejaço, volta já, pinguim.
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0: E pra fechar nossa edição desta terça do Sertanejaço, tô chegando com Felipe Rodrigo, Gosta de Rua.

0: Vem.
1: Banda Eu Te Seguro, Zanete Cristiano. Resumindo, Danilo e Davi não mexem nas minhas gavetas. E o Neto e o Henrique, Rodeios da Vida. Fechando a nossa edição desta terça. Muito obrigado pela sua audiência. Um forte abraço, fique com Deus e até mais.
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3: Está no ar a Voz do Brasil. As notícias do governo federal que movimentaram o país no dia de hoje.
4: Olá, uma boa noite.
5: Boa noite para você que nos acompanha em todo o país.
4: Terça-feira, 5 de maio de 2026.
5: Vamos ao destaque do dia. Desenrola FIES.
4: Mais de 1 milhão de estudantes podem ser beneficiados com a renegociação de suas dívidas.
5: Estudantes inscritos no CadÚnico contam com descontos de até 99% do valor do débito. Thaís Antônio.
6: O objetivo é do novo Desenrola Brasil é auxiliar na reorganização financeira e na ampliação do acesso ao crédito para milhões de brasileiros.
4: E ainda oportunidades para o agricultor familiar.
5: A partir de hoje, o pequeno produtor pode vender alimentos para a merenda escolar de mais de 146 mil escolas.
4: Para isso, basta se inscrever na plataforma Contrata Mais Brasil. Daniele Popotti.
7: A plataforma vai conectar quem produz e quem compra em um único ambiente digital.
5: Você vai ouvir também Água para Quem Precisa.
4: Mais de 120 mil cisternas e outras tecnologias sociais de acesso à água foram entregues no país nos últimos 3 anos.
5: Hoje vamos conhecer o impacto que essa tecnologia traz para quem vive na Amazônia. Érica Brás.
8: O governo do Brasil já levou 6 mil cisternas para populações que vivem na Amazônia. O investimento supera 180 milhões de reais.
4: Hoje, na apresentação da Voz do Brasil, Luciana Vasconcelos e Nazi Brum.
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4: Um setor estratégico para a economia do país.
5: A indústria automotiva é uma das principais geradoras de emprego, renda e inovação no país.
4: E hoje, em Brasília, o presidente Lula prestigia o aniversário da Associação Nacional dos Fabricantes, a Anfávia.
5: Quem está no Teatro Nacional aqui em Brasília e traz os detalhes ao vivo dessa participação é a repórter Gabriela Noronha. Boa noite, Gabriela.
9: Boa noite, Luciana, Nádia, ouvintes da Voz do Brasil. Olha, o evento ocorre em um momento estratégico com um avanço na produção e nas vendas do setor automotivo. Segundo a FENABRAVE, a Federação Nacional da Distribuição de Veículos Automotores, já foram vendidos mais de 650 mil automóveis nos 4 primeiros meses deste ano. Número quase 20% maior que o registrado nos 4 primeiros meses do ano passado. Somente no último mês de abril foram emplacados mais de 187 mil carros. E para estimular ainda mais o setor, o governo do Brasil tem desenvolvido ações como o programa Mobilidade Verde e Inovação Mover. A iniciativa cria uma política sustentável para a produção de veículos. Ao todo, são 19 bilhões de reais que serão disponibilizados em créditos financeiros para as empresas até 2028. A política também prevê incentivos fiscais para carros de entrada flex fabricados no Brasil que tenham 80% de reciclabilidade e baixa emissão de gás carbônico. O governo também está incentivando a produção de veículos pesados. Semana passada foi lançada a segunda etapa do Move Brasil. São 21 bilhões de reais para financiamento de caminhões, ônibus e micro-ônibus. E o objetivo é renovar a frota, impulsionar a indústria e gerar mais empregos no setor. Lembrando que a cerimônia aqui hoje marca os 70 anos de atuação da Anfávia, a Associação Nacional de Fabricantes de Veículos Automotores, e vai contar com a presença do presidente Lula, executivos das principais montadoras instaladas no país e também representantes do setor produtivo. Nazi, Luciana, volto com vocês.
4: Obrigado, Gabriela, pelas informações ao vivo.
5: Atenção, estudantes! Começou hoje o prazo de adesão ao Desenrola FIES.
4: O novo programa tem duração de 90 dias e oferece condições para renegociar dívidas.
5: Com o Desenrola FIES, o governo do Brasil quer reduzir a inadimplência